0: ouvinte, hoje é dia 5 de agosto, hoje é Dia Nacional da Saúde. Tem aniversário de Natália Kimber, atriz brasileira, apagando as velinhas hoje, parabéns. Tempo, em 1963, os Estados Unidos, a Inglaterra e a União Soviética assinaram um tratado para a proibição de testes nucleares. Em 1973, acontecia o lançamento da sonda espacial soviética Marte 6. Em 1974, em Bangladesh, grandes inundações atingiram mais de um terço do país. Em 2016, ocorria a cerimônia de abertura dos Jogos da 31ª Olimpíada no estádio do Maracanã, no Rio de Janeiro. E em 2022, morria Jô Soares, humorista, apresentador de TV, escritor e ator brasileiro. A gente fica por aqui com a agenda do rádio. Amanhã tem mais pra você. Até lá.
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1: Hora certa, 9:15.
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1: 9:31.
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Olá, Brasil, está no ar o Central de Notícias e vamos aos destaques desta hora. O Exército dos Estados Unidos anunciou exercícios militares com 18 países, incluindo o Brasil, e mudou o nome de sua operação para combater o narcotráfico na América Latina. A operação passou a se chamar Força Tarefa para o Hemisfério Ocidental. A nova fase é uma continuação da Operação Lanças do Sul, iniciada em 2025. Os Estados Unidos afirmam que buscarão aplicar pressão sistêmica total sobre os cartéis de drogas. A medida ocorre após o governo Trump ter inaugurado uma coalizão das Américas de combate aos cartéis, da qual o Brasil não faz parte. A abordagem faz parte de uma estratégia agressiva do segundo mandato do presidente Donald Trump contra o narcotráfico. Seu governo ameaçou utilizar força militar contra os países que não ajudassem a combater tanto o narcotráfico quanto a influência de rivais como Rússia e China no hemisfério. Dos 10 agrotóxicos mais vendidos no Brasil, 7 são proibidos na União Europeia. Essa condição, segundo a geógrafa Larissa Bombardi, configura o chamado colonialismo

0: empresas europeias exportam para o Brasil produtos proibidos em seus países de origem. Ainda segundo a pesquisadora, os agrotóxicos são proibidos por serem cancerígenos, provocarem malformação fetal, distúrbios hormonais ou causar impactos severos ao ambiente. O Brasil é o principal destino da exportação de pesticidas proibidos na Europa. Foram 3 mil toneladas em 2023, superando a quantidade dos três países que aparecem na sequência: Ucrânia, Estados Unidos e Rússia, que somam 2.600 toneladas.
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6: 87.
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2: 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O Ministério Russo da Defesa declarou ter abatido ou destruído 320 drones ucranianos durante a noite em 19 regiões, incluindo a capital Moscou. O governador da região de Moscou, no Telegram, informou que as forças de defesa aérea repeliram um ataque de drone, resultando em incêndios na zona industrial de Novosiolk, em Chekhov. Relatos preliminares indicam que 5 pessoas morreram e outras 10 ficaram feridas. Em São Petersburgo, a segunda maior cidade da Rússia, drones ucranianos atingiram armazéns e a Wildberries, principal varejista online do país, teve um de seus depósitos incendiado, sem vítimas.
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0: Pois não. Quem usaria, ei, meninos de plantão, quem usaria cuequinhas de renda? Parece mais um shortinhos, né, gente? Ah, venhamos e convenhamos. Eu volto amanhã trazendo mais fofocas pra você. Beijos! Tchau, tchau!
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bom dia, 20 anos de cadeia, acabando com a própria vida. Esses dias mesmo eu estava olhando um vídeo de um presídio, aquela ruma de rapazes, todos jovens, com força, disposição, tudo lá. Que futuro é esse, meu Deus? Que escolha errada é essa, pelo amor de Jesus? Ô juventude, tome jeito, viu? O caminho da prosperidade é o trabalho, é a luta, é a dignidade, é a honestidade, fazer tudo certinho na vida.

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0: Já vamos embora, meus amigos. Muito obrigado a todos vocês. Foi muito bom esse tempo que ficamos juntos aqui através do nosso Ligação Nacional. Se Deus quiser, amanhã eu estarei de volta neste mesmo horário. Tchau, tchau e até amanhã, Brasil.
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0: 10:01.
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1: 5 de agosto de 2026. Grupo extremista planejava explodir prédio durante debate presidencial. CNJ aprova fim da aposentadoria compulsória como punição máxima a juízes. Eu sou Ailton Moreno e o Rádio Notícias está no ar.
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0: A Polícia Civil do Distrito Federal deflagrou nesta terça-feira, dia 4, a Operação Rede Interrompida para investigar um grupo suspeito de planejar ataques contra autoridades e estruturas relacionadas às eleições de 2026. As comunicações interceptadas indicavam discussões sobre invasão de edificações, escolha de alvos e recrutamento de pessoas em diferentes estados. Foram cumpridos 8 mandados de busca e apreensão em São Paulo, Pernambuco, Paraná, Rio Grande do Sul e Santa Catarina. Policiais apreenderam armas de fogo, facas, canivetes e materiais com referências ao nazismo e a organizações racistas. A investigação apura possíveis crimes de associação criminosa, incitação ao crime e infrações da legislação de combate ao racismo. O caso não foi enquadrado na lei antiterrorismo. O Conselho Nacional de Justiça aprovou por unanimidade uma resolução que retira a aposentadoria compulsória do rol de sanções disciplinares aplicáveis a magistrados. A medida acompanha o entendimento da primeira turma do Supremo Tribunal Federal e passa a admitir a demissão como uma das punições possíveis para juízes. As sanções disciplinares previstas passam a ser advertência, censura, remoção compulsória, disponibilidade e demissão. A disponibilidade afasta temporariamente o magistrado de suas funções, sem romper imediatamente o vínculo com o cargo.
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3: Hoje é dia 6 de agosto, hoje é Dia Interamericano do Escotista e Dia Nacional dos Profissionais da Educação. Tem aniversários de Irene Ravache, atriz brasileira, Milton Neves, radialista e jornalista, Otávio Miller, ator, e Vanessa Gerbelli, atriz brasileira. Nos fatos históricos, a gente lembra que em 1945 a primeira bomba atômica foi jogada em Hiroshima, Japão, durante a Segunda Guerra Mundial. E em 1996, a NASA anunciava que o meteorito ALH-84-0001, que acreditava se originasse de Marte, continha evidências de formas de vida primitivas. A gente fica por aqui. Amanhã tem mais. Agenda do rádio pra você. Um grande abraço.
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5: No Pergunte ao Doutor de hoje, vamos voltar a falar da saúde da mulher com o Dr. Silvio Braz da Paixão, que é ginecologista e sexólogo. Doutor, hoje nós vamos atender 8 ouvintes que escreveram aqui para o programa. A gente começa respondendo a carta da Débora. Ela conta que tem uma filha que nasceu de parto cesariano e não disse quantos anos a criança tem. Mas ela diz que ainda sente muitas dores no local da cirurgia. Diz que quando ela se senta, ela não sente nada. Mas na hora que ela se levanta, aí ela sente uma dorzinha. Logo depois que ela caminha...

0: cirurgia. Diz que quando ela se senta, ela não sente nada. Mas na hora que ela se levanta, aí ela sente uma dorzinha. Logo depois que ela caminha...
1: Mônica, que pode acontecer após procedimentos cirúrgicos, como a cesariana.
0: E o que causa aderência? Doutor, explica para nosso ouvinte o que, que é aderência.
1: Aderência, gente, é justamente o seguinte. Quando se abre o baixo abdômen para se fazer a cirurgia, a gente se depara com camadas, né? Tem camada de pele, depois tem uma camada que nós chamamos de subcutâneo, que é com tecido gorduroso, depois vem a parte muscular, tem uma parte, até chegar dentro da cavidade onde está o útero e cortar o útero e fazer a extração do bebê. Então, o que acontece? São 7 camadas da pele até o útero. De tal sorte que, com o pós-operatório, algumas mulheres com maior predisposição podem fazer com que ocorra aderência de uma camada na outra. E essa aderência, por uma predisposição pessoal, algumas mulheres fazem isso com mais intensidade, podem desencadear a dor pélvica.
0: No caso dela, por exemplo, se fosse uma aderência, ela teria como ver isso diagnosticado em algum exame?
1: Veja, em exames de imagem, não. O que se visualiza, a gente detecta a aderência através de um exame chamado videolaparoscopia, né? É aquele que vai com uma microcâmera, vai dentro da cavidade e visualiza ali, vê as aderências e as desfaz. Já então diagnostica e já faz o tratamento através desse procedimento chamado videolaparoscopia.
0: Então vamos voltar ao caso dela, que logo no começo, como o senhor explicou, se ela tiver menos de um ano de cirurgia, é natural que ela ainda sinta umas fisgadas e um incômodo no local, é isso?
1: Exatamente, perfeitamente.
0: A partir daí, se a criança já tem mais de 2 anos, então ela tem que procurar saber direitinho por que ela está sentindo essa dor.
1: Pélvica. Muitas vezes também, a gente tem que lembrar, Adriana, que ela pode estar vinculando isso à cesariana, mas ela, de repente, pode estar apresentando outra patologia. Por exemplo, ela pode estar diante de uma infecção urinária, ela pode estar diante de um cisto no ovário, que dá dor também naquela região do baixo ventre, ela pode estar com um problema intestinal, que pode estar dando uma dor pélvica também. Então, tudo isso merece uma investigação mais detalhada, principalmente se for depois do primeiro ano. E aí você pode lançar a mão de vários exames para tentar esclarecer a situação. A ecografia é um exame que tem um custo mais, benefício mais interessante, permite visualizar, né, várias alterações associadas à dor pélvica. Quando a ecografia não mostra nada, a gente pode lançar a mão da ressonância magnética, né, da pelve, que é um outro exame, só que bem mais oneroso, bem mais difícil de ser realizado. Então, via de regra, essas outras situações devem ser investigadas também.
0: Quanto à dúvida da Débora em relação à tabelinha, mulheres que costumam ter menstruação que atrasa, adianta, neste caso, é recomendada a tabelinha? Como que ela funciona?
1: Bom, a tabelinha é um método que é usado, né, de longa data para evitar a gravidez. Não é um método eficaz, não é seguro, né? A gente não orienta que as mulheres se norteiem pela tabelinha como forma de evitar a gravidez. Como é que ela funciona? A gente considera de uma forma geral que um ciclo menstrual inicia no primeiro dia da menstruação e que habitualmente ele teria 28 dias. Então, os primeiros 14 dias a gente chamaria de primeira fase do ciclo. E depois do 15º ao 28º dia, a segunda fase. E aí, o que a gente deduz nessa tabelinha é o seguinte, que no meio do ciclo, por volta do 14º dia, é onde ela estaria no dia fértil, num dia mais propício a ser fecundada, se não se houver nenhum método de contracepção. E aí, o que que acontece? A gente pega esse dia, o 14º dia do ciclo, adiciona 3 dias e diminui 3 dias. Aí nós temos aí a semana que é do 11º dia, né? Que 14 menos 3 dão 11, ou 14 mais 3 dão 17. Então, do 11º a 17º dia seria a semana fértil, ou período fértil, que habitualmente chamamos. Quer dizer, nesse caso, como método contraceptivo, seria não realizar geração sexual nesse período do 11º a 17º. Mas acontece, Adriana, que isso é muito variável. Como a própria ouvinte relata, às vezes adianta, às vezes atrasa, então nem sempre a gente pode considerar um ciclo como de 28 dias. Às vezes a mulher apresenta num dado mês um ciclo mais curto, de 25, 26, ou até no outro mês um mais longo, de 31, 32, 33 dias. Isso então não é um método seguro para evitar a gravidez. E aí então a gente não orienta isso isoladamente.
0: Doutora Débora também conta na sua carta que ela faz uso da pílula, mas ela diz que não toma direito, porque ela disse que tem medo de tentar engravidar depois no futuro e aí depois ela não conseguir mais engravidar.
1: Essa queixa e essa preocupação de muitas mulheres com relação assim, ao uso por tempo muito prolongado de anticoncepcional e depois parar e ter dificuldade para engravidar, de via de regra, a maior parte dos anticoncepcionais não se aplica, principalmente nos orais. O anticoncepcional oral, na verdade, basta você esquecer uma pílula de uma cartela que você pode

0: você não usar nenhum método associado naquele resto de mês, resto de cartela, você pode engravidar. Então, aquela questão, a mulher usa anticoncepcional há 10 anos, mas se no 10º ano lá, ela esquecer um dia, ela pode engravidar imediatamente. Então, ela não vai ter uma dificuldade maior para engravidar pelo uso prolongado de anticoncepcional. E no caso da ouvinte, que ela fala que não toma direito, pode ser também até porque eventualmente esqueça de tomar, isso é muito comum, muito, muito frequente. Então, o que a gente orienta? É que ela procure um ginecologista e relate isso a ele para que ele prescreva a ela, de repente, uma medicação contraceptiva injetável. Porque a injetável pode ser mensal, a gente tem no Brasil disponível na forma mensal e na forma trimestral. Então, é a forma mais fácil de não esquecer. Tomaria só uma vez por mês a injeção, se fosse a forma mensal, e a trimestral a cada 3 meses.
1: Doutor, o fato dela não tomar a pílula com frequência poderia ser a causa do adiantamento do atraso da menstruação dela também?
0: Com certeza, o uso inadequado do anticoncepcional, ou seja, usa, depois para, esquece um dia de tomar, isso altera toda a dinâmica do ciclo menstrual, Adriana.

0: emocional, ou seja, usa, depois para, esquece um dia de tomar, isso altera toda a dinâmica do ciclo menstrual, Adriana. Em 9, 50 anos, a gente fala isso em perimenopausa. Agora, uma vez definido como a menopausa pressupõe que a mulher já tenha pelo menos um ano sem menstruar.
1: Doutor, vamos atender também a ouvinte Maria de Jesus Oliveira Alves, e ela tem 56 anos. Ela conta que já entrou na menopausa, mas que sente alguns sintomas que incomodam muito. Ela conta que sofre de uma queimadura nas mãos e nos pés, e que mesmo nos dias frios, as mãos e os pés dela estão sempre queimando, muito quentes. Este é um sintoma da menopausa, doutor?
0: Sem dúvida, é muito frequente. Muitas mulheres que estão pós-menopausa, elas queixam-se de dores, de queimação, de dores, e até de dormências, né, que nós chamamos de parestesias, nas palmas das mãos, nas plantas dos pés. E aí muitas vezes a mulher acredita que está desenvolvendo um reumatismo, né, alguma coisa de atividade reumática, mas no fundo não é isso. No fundo, a própria insuficiência hormonal desencadeada pela menopausa, né, com a menopausa, acaba gerando esses sintomas de dormência, de quentura mesmo, como a ouvinte relata, na planta dos pés. É muito frequente essa queixa.
1: E o que ela deve fazer para aliviar esses sintomas?
0: Olha, a primeira coisa é procurar um profissional da área, o ginecologista, para que ele identifique, faça os exames necessários para que ele possa com segurança fazer uma reposição hormonal nessa paciente e com isso minimizar esses efeitos, essas queixas tão frequentes.
1: Doutor Silva, a gente também tem uma outra ouvinte, a Dayana Rocha Nunes, e ela pede um pergunte ao doutor sobre mioma e cistos no útero. Ela quer saber quais são os sintomas, pois a sua mãe quase morreu e ela teve que tirar o útero por causa de um mioma. Hoje ela está se recuperando bem da cirurgia, mas ela estava muito preocupada porque a mãe quase morreu. Então muitas pessoas, doutor, confundem os cistos com os miomas. Qual é a diferença entre eles?
0: Veja só, mioma é um tumor benigno que acomete o útero. Via de regra, o útero ele pode se acometer na camada interna, que é justamente a camada responsável pelo fluxo menstrual, pode ser um local onde se aloja o mioma, que é um tumor benigno. Uma vez alojado aí, esse tumor, ele contribui para o aumento do fluxo menstrual de forma, às vezes, muito intensa, causando hemorragias. E além dessas hemorragias, que podem acontecer pela presença do mioma dentro do útero, a mulher ainda pode apresentar muitas cólicas, e aí, isso quando começa a se repetir, se intensificar e o mioma vai crescendo, isso pode gerar quadros até mais severos de anemia e que requerem, portanto, a cirurgia como tratamento definitivo para isso, e a cirurgia seria retirada do útero. Por outro lado, cisto na realidade ele não acomete o útero, via de regra. Eventualmente a gente pode ter pequenos cistos no útero, mas esses cistos são inócuos, ou seja, eles não acarretam nada. Então, via de regra, os cistos que preocupam, que geram dor na paciente, alteração do ritmo menstrual, enfim, são aqueles cistos que acometem os ovários. Na maior parte das vezes, os cistos são gerados por alterações hormonais, e aí o próprio organismo, na maior parte das vezes, com o tempo, ele acaba absorvendo esses cistos. De forma geral, os cistos são benignos e eles só existe a possibilidade de ter um cisto, assim, um tumor maligno que acometa o ovário, mais frequentemente só em mulheres acima dos 50 anos.
1: Você está ouvindo o programa Pergunte ao Doutor. Hoje estamos conversando sobre saúde da mulher com o Dr. Silvio Braz da Paixão, que é ginecologista e sexólogo.
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3: Previsão do tempo para quarta-feira, 5 de agosto de 2026. Região Sudeste, Rio de Janeiro tem previsão de céu claro nesta quarta-feira. Os termômetros registram mínima de 16 e máxima de 36 graus. Umidade relativa do ar na capital fluminense vai de 80 a 20%. A cidade de Belo Horizonte, em Minas Gerais, tem previsão de céu predominantemente encoberto. Temperatura mínima é de 14 e máxima 30 graus. Umidade relativa do ar é de 90 a 30%.
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10: Já está em vigor o novo acordo ortográfico. 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
12: Olá pessoal, Almanac Musical no ar e hoje a gente fala de Codinome Beija-Flor, canção do cantor de rock brasileiro Cazuza, de seu primeiro álbum, Exagerado, lançado em 1985. O hit é uma balada acústica, com a voz sendo acompanhada apenas por piano e violino. A letra foi escrita pelo próprio Cazuza, quando, deitado em uma cama no Hospital São Lucas, observava um beija-flor na janela. A faixa até hoje é lembrada pelos fãs de Cazuza e tem um ótimo desempenho em serviços de stream, como Spotify, por exemplo. Vamos recordar?

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1: Semana passada, permiti falar hoje do pessimismo e das pessoas negativistas. Eu tenho uma amiga que é incrível. Tudo que você passa a pensar, sugerir ou tentar fazer, ela acha que vai ter problema, ou pior, que não vai dar. Os pessimistas são pessoas mal resolvidas, pois nunca tiveram coragem de enfrentar desafios e de fazer melhor. Como elas não conseguem ver soluções, preferem criticar, rejeitar e até invejar o sucesso dos demais. Nós somos o resultado do que pensamos, do que planejamos e do que fazemos. Então, temos que evitar os pessimistas, afastarmos deles, pois vão prejudicar e impedir o nosso sucesso. Não dê ouvido a eles e nem se deixe influenciar. Eu tenho tanto medo deles que não vou me alongar nesse assunto. Façamos com os vitoriosos, sejamos otimistas e vencedores. E se alguma coisa der errado, não pense que vai ser sempre assim. Como sabe, quem viaja de ônibus, além do motorista e do cobrador, tudo é passageiro.

0: 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São raras as tempestades nessa estação. É tempo de se jogar aos prazeres da época sem culpa. Curtir mais a sua casa, se permitir uma preguicinha gostosa ou até aquele chocolate quente tão acolhedor. Inverno é para apreciar, até mesmo vento gelado no rosto. É para valorizar o aconchego e recanto do lar. É para degustar mais do que chás e cafés quentes, mas também a vida, que continua bela até nas temperaturas mais baixas. Que o inverno deste ano lhe traga ótimas sensações. 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
1: E a hora certa. 10 horas. E 33 minutos.

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1: 5 de agosto de 2026. Grupo extremista planejava explodir prédio durante debate presidencial. CNJ aprova fim da aposentadoria compulsória como punição máxima a juízes. Dino autoriza a abertura do terceiro inquérito envolvendo Lulinha. Comunidades terapêuticas são denunciadas na Comissão Interamericana de Direitos Humanos. Eu sou Ailton Moreno e o Rádio Notícias está no ar.
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0: acompanha o entendimento da primeira turma do Supremo Tribunal Federal e passa a admitir a demissão como uma das punições possíveis para juízes. As sanções disciplinares previstas passam a ser advertência, censura, remoção compulsória, disponibilidade e demissão. A disponibilidade afasta temporariamente o magistrado de suas funções, sem romper imediatamente o vínculo com o cargo.
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0: 7 dos Estados Unidos anunciou exercícios militares com 18 países, incluindo o Brasil, e mudou o nome de sua operação para combater o narcotráfico na América Latina. A operação passou a se chamar Força Tarefa para o Hemisfério Ocidental. A nova fase é uma continuação da Operação Lanças do Sul, iniciada em 2025. Os Estados Unidos afirmam que buscarão aplicar pressão sistêmica total sobre os cartéis de drogas. A medida ocorre após o governo Trump ter inaugurado uma coalizão das Américas de combate aos cartéis, da qual o Brasil não faz parte. A abordagem faz parte de uma estratégia agressiva do segundo mandato do presidente Donald Trump contra o narcotráfico. Seu governo ameaçou utilizar força militar contra os

0: Narcotráfico. Seu governo ameaçou utilizar força militar contra os.
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0: Receita Federal emite primeiro CNPJ com formato alfanumérico no Brasil. Novo modelo amplia a capacidade de registros de empresas e não altera os CNPJs já existentes. Quem traz mais detalhes é Viviane Bessa.
2: A Receita Federal deu início à implantação do novo CNPJ em formato alfanumérico. O primeiro registro com letras e números foi emitido na última sexta-feira, dia 31 de julho, marcando uma nova etapa na identificação das pessoas jurídicas no Brasil. A mudança tem como objetivo ampliar a capacidade de emissão de novos cadastros e preparar o sistema para acompanhar o crescimento da atividade econômica e as futuras demandas da reforma tributária. O primeiro CNPJ neste novo padrão foi emitido para uma filial do Banco do Brasil. Apesar da novidade, a Receita Federal esclarece que os CNPJs já existentes continuam válidos e não precisarão ser substituídos. Neste primeiro momento, novos registros ainda poderão ser emitidos apenas com números, enquanto houver disponibilidade da numeração. A Receita também orienta que empresas, órgãos públicos, instituições financeiras e desenvolvedores de software atualizem seus sistemas para aceitar o novo formato. A falta de adaptação pode causar falhas em cadastros, integrações e processos que utilizam o CNPJ como identificador. A emissão do CNPJ alfanuméricos será realizada de forma gradual ao longo de 2026, com acompanhamento da Receita Federal para garantir a estabilidade e a segurança do novo modelo. As informações são da Receita Federal. Reportagem Viviane Bessa.
0: A Comissão Interamericana de Direitos Humanos realizará no dia 7 de agosto uma audiência pública em Washington, nos Estados Unidos, sobre violações de direitos humanos em comunidades terapêuticas no Brasil. A audiência foi solicitada pela Associação Brasileira de Saúde Mental e pelo Centro Brasileiro de Estudos de Saúde. As entidades reuniram documentos sobre denúncias de internações involuntárias, restrição de liberdade, isolamento, imposição de práticas religiosas, contenção física e química e precariedade nas instalações. O segundo relatório da Inspeção Nacional de Comunidades Terapêuticas, elaborado pela Procuradoria Federal dos Direitos do Cidadão e pelo Ministério Público do Trabalho, inspecionou 205 instituições. Segundo o documento, todas apresentaram práticas incompatíveis com um tratamento adequado. Entre 2017 e 2020, essas instituições receberam ao menos 560 milhões de reais em recursos públicos.

0: latina, que é o amortecedor, aí chama hérnia de disco. Então, realmente, a diferença é mais um nome. É mais uma cifra deitada, né? Deitada numa cama esticada, sem travesseiro. E fazer compressa quente no local. Então, esquenta uma água quente, água pura, só água quente. Coloca um pano, o pano quente, vai e coloca lá na região que a pessoa está sentindo dor. A água quente é um relaxante muito bom e vai promover uma melhora no local. E procurar um médico para fazer uma medicação no paciente para ele melhorar aquela crise de coluna.
1: No dia a dia, doutor, quais as suas recomendações de cuidados que a pessoa deve tomar para evitar problemas na coluna?
0: Para as crianças, o cuidado é postural. Então, sempre vê aquela criança que está carregando muito peso na mochila para ir para a escola.

0: que está carregando muito peso na mochila para ir para a escola, não pode, tá? Tem que controlar. Então eu trabalho na fazenda, eu caminho. Então isso adianta? Não. Infelizmente, esse tipo de exercício do trabalho não adianta. Tem que ser feito um exercício de alongamento. Procurar um professor de educação física, uma pessoa que possa orientar, né? Algum professor de colégio, geralmente eles sabem, aqueles que dão aula de educação física, para a pessoa começar a fazer algum tipo de alongamento, né? O principal alongamento que existe é a natação. Se tiver condição de fazer natação ou hidroginástica, essa pessoa com certeza não vai sentir nenhum tipo de dor. Outra coisa que é a prevenção, sentiu qualquer dor, fazer uma radiografia. Porque se você se tiver alguma doença, começa a tratar rapidamente e a tendência é melhorar a dor. Mas então, melhorar a postura e praticar esporte. Isso sim é uma indicação para a pessoa não ter dor nas costas.
1: Existe algum esporte que seja contraindicado para a coluna?
0: Existem vários esportes. Se a pessoa tem uma doença de coluna já diagnosticada, ela deve evitar esporte de contato. Futebol, vôlei, basquete, esse tipo de esporte que você pode esbarrar em outra pessoa, levar uma queda, cair sentado, ou mesmo sofrer um traumatismo, porque aí pode haver um agravamento do problema. Então, o exercício que é indicado para quem tem problema de coluna são os exercícios sem carga, é natação e hidroginástica. Se não tem como fazer, pode fazer também alongamentos na academia de ginástica. Ou, como eu disse, procurar um professor de educação física da sua cidade e pedir para ele te indicar alguns exercícios, né? Lógico, sem carregamento de peso e sem dobrar o corpo.
1: Doutor, existe uma posição melhor para dormir?
0: Sim, a melhor posição para dormir, a gente até brinca, é com 3 travesseiros. Então você dorme de lado, com um travesseiro na cabeça, um travesseiro em que o pescoço fique reto com a coluna. Então ele não pode ser nem muito baixo e nem muito alto. Então esse seria o primeiro travesseiro. O segundo travesseiro, para você dormir abraçado com ele. O terceiro travesseiro, você dorme com ele no meio das pernas. Então você dobra o quadril e os joelhos também. Então, a famosa flexão, você fica com as pernas fletidas, né? Faz uma flexão das pernas e dorme ali daquele jeito, de lado, com as pernas encolhidas e um travesseiro no meio das pernas, abraçado com um e outro travesseiro ideal da sua altura, do seu pescoço. Se a pessoa não tiver 3 travesseiros, não tem problema. Dorme com um só na cabeça, né? E tenta dormir de lado, sempre de lado e com as pernas dobradas. E é lógico, você tem que ver seu colchão também. Um colchão, ele tem que ser novo, um colchão bom, um colchão que suporte a pessoa, de preferência ortopédico.
1: Ver televisão jogado na cadeira, no sofá, prejudica a coluna, doutor?
0: Sim, prejudica, principalmente para as crianças. Porque você imagina a criança, ela ainda vai crescer, tem todo o período de vida para ela passar. E você começa com uma postura, forçando a sua coluna, vai desgastando essa coluna cada vez mais. E os adultos também, eles têm que manter uma boa postura, posição correta para sentar, para se levantar, para pegar uma coisa no chão, né? Por exemplo, se você está de pé e quer pegar um papel que caiu no chão, você não deve dobrar seu corpo lá no chão. Você senta primeiro, com os joelhos dobrados, aí que você dobra, vai lá no chão e pega a coisa. Então sempre é melhor para a coluna você dobrar o seu joelho, tentar abaixar primeiro no chão para depois pegar algum tipo de peso.
1: Quando o senhor vai carregar uma carga muito pesada, essa também é a melhor indicação?
0: Sim, você tem que agachar com o joelho e fazer a força nas pernas e não na coluna. Por isso que a gente diz que tem que estar com a musculatura boa, né, com a força muscular boa. Se você está sedentário e inventa de carregar um peso, carregar um bão, vamos arrumar essa casa aqui, vamos fazer uma mudança, carregar um peso, aí é a hora que vai te dar a famosa crise de coluna, de lombalgia.
1: Pra gente encerrar nossa entrevista, o que que uma pessoa deve fazer então para cuidar bem da sua coluna e proteger a sua coluna?
0: Ela deve perder peso se ela for obesa, ela deve evitar carregar pesos muito pesados, chama uma pessoa para ajudar, ela deve manter uma boa postura. Ela deve, se for carregar um peso, não dobrar o corpo no chão, sempre tentar abaixar, dobrar os joelhos, e ela deve praticar algum tipo de esporte, de preferência sem carga, que é a natação e a hidroginástica. Se a pessoa seguir isso aqui que a gente disse agora, já vai estar resolvendo 90% dos problemas da coluna dela.
1: Doutor João Vicente, muito obrigado pela sua participação mais uma vez aqui no nosso programa.
0: Eu é que agradeço, espero ter resolvido sim as dúvidas dos ouvintes, e qualquer dúvida pode voltar a ligar pra gente e a gente resolve.

0: problema.
1: Você acabou de ouvir o programa Pergunte ao Doutor. Hoje conversamos sobre protusão discal difusa e hérnia de disco com o Dr. João Vicente Silva, que é ortopedista e traumatologista do HFA e também é professor de ortopedia na Faculdade Católica de Brasília. Pergunte ao Doutor. 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
2: Acabamos de apresentar 800-6122-11. Horas e 56 minutos.

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8: 10 anos após os Jogos Olímpicos do Rio de Janeiro, as trajetórias de alguns dos maiores astros da competição seguiram caminhos bem diferentes. Enquanto Michael Phelps encerrou a carreira e hoje atua em projetos ligados à saúde mental e ao desenvolvimento da natação, Usain Bolt se dedica aos negócios e à vida familiar após a aposentadoria. Já Simone Biles superou desafios pessoais e voltou ao topo da ginástica mundial, enquanto o judoca Ted Winner segue em atividade e ampliou sua coleção de títulos, consolidando ainda mais seu legado no esporte.

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3: Chegando na melhor programação. É o programa Rádio Escuta, que chegou pra tocar e trazer um sucesso melhor do que o outro, sem sombra de dúvida. Por aqui, Wilson Meirelles, pra te fazer essa companhia. E o programa Rádio Escuta já

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0: volta amanhã. E aí, curtindo? Não sai daí, já já eu tô de volta.
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1: De volta aí pra falar as novidades do Primavera Sound de São Paulo, hein? O Primavera Sound de São Paulo 2026 anunciou nos últimos dias os valores dos ingressos e a divisão do line-up por dia. O evento será nos dias 5 e 6 de dezembro no Autódromo de Interlagos. Gorillaz vão se apresentar. Além disso, foi confirmada a participação da produtora colombiana Arca como uma das principais atrações do segundo dia, no domingo. A venda geral já começou, inclusive. Primavera Pass, acesso dos dois dias, a inteira sai a 1.530. Primavera Day, um dia, R$850 a inteira. E a área VIP sai a partir de R$2.000. Além de Gorillaz, Gabi Amarantos, Duquesa, Zé Barra e outros participarão do evento. Fique ligado, amanhã eu volto com mais notícias do mundo da música. Até lá, tchau.
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3: O melhor do sucesso na melhor programação é o programa Rádio Escuta. E aí, tá curtindo? Participando nessa programação maravilhosa. Um abraço pra você ligado em qualquer lugar do Brasil e do mundo também, através do sistema, através do site, né? Através do aplicativo. Todo o pessoal curtindo a nossa programação, né? Hoje a tecnologia está muito a favor da nossa programação e ao favor de você que é ouvinte e adora estar aqui ligadinho no programa Rádio Escuta.

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Quem? Cariúcha! E acabou se emocionando muito com a homenagem, né? Incrível! Cariúcha ganhou uma homenagem pra lá de especial na Paraíba. A apresentadora da Rede TV teve o rosto eternizado em um mural na entrada do polo turístico de Cabedelo, lá na região metropolitana de João Pessoa, em uma obra assinada pelos artistas Leila e Willis Graffiti. Nas redes sociais, ela agradeceu o carinho. Que honra! Fui surpreendida com esse mural incrível. É emocionante ver minha história.

0: acha maravilhosa? Meninos, eu volto já. Conto mais pra vocês daqui a pouquinho.
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Eu já estou de volta por aqui na melhor programação. E você tá participando? Conta pra mim. Mande áudio, mande sua mensagem para nossa programação ficar melhor. Por isso que eu sempre falo, né? Você também participa. Manda aí, oi Wilson, eu tô aqui, ó, na melhor programação com o programa Rádio Escuta tocando.

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2: Já estamos de volta, Paulo e Natan, Hugo e Guilherme. Novidades. É o nome do sucesso.
3: Hugo e Guilherme.

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1: Aí é música, meu amigo.
2: Por isso que você acaba com eles, né?
1: Vamos acabar com eles hoje. Posso começar?

a gente tem que dizer assim, tchau Brasil, obrigado pelo carinho, pela sua audiência. Vem aí, mais um campeão de audiência, não saia da sintonia e eu retorno na nossa próxima edição, se Deus nos

0: Meio-dia e 11 minutos.
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0: Olá, Brasil, está no ar o Central de Notícias e vamos aos destaques desta hora. A Comissão Interamericana de Direitos Humanos realizará no dia 7 de agosto uma audiência pública em Washington, nos Estados Unidos, sobre violações de direitos humanos em comunidades terapêuticas no Brasil. A audiência foi solicitada pela Associação Brasileira de Saúde Mental e pelo Centro Brasileiro de Estudos de Saúde. As entidades reuniram documentos sobre denúncias de internações involuntárias, restrição de liberdade, isolamento, imposição de práticas religiosas, contenção física e química e precariedade nas instalações. O segundo relatório da Inspeção Nacional de Comunidades Terapêuticas, elaborado pela Procuradoria Federal dos Direitos do Cidadão e pelo Ministério Público do Trabalho, inspecionou 205 instituições. Segundo o documento, todas apresentaram práticas incompatíveis com um tratamento adequado. Entre 2017 e 2020, essas instituições receberam ao menos 560 milhões de reais em recursos públicos. A Polícia Civil do Distrito Federal deflagrou nesta terça-feira, dia 4, a Operação Rede Interrompida para investigar um grupo suspeito de planejar ataques contra autoridades e estruturas relacionadas às eleições de 2026. As comunicações interceptadas indicavam discussões sobre invasão de edificações, escolha de alvos e recrutamento de pessoas em diferentes estados. Foram cumpridos 8 mandados de busca e apreensão em São Paulo, Pernambuco, Paraná, Rio Grande do Sul e Santa Catarina. Policiais apreenderam armas de fogo, facas, canivetes e materiais com referências ao nazismo e a organizações racistas. A investigação apura possíveis crimes de associação criminosa, incitação ao crime e infrações da legislação de combate ao racismo. O caso não foi enquadrado na lei antiterrorismo.
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Interamericano do Escotista e Dia Nacional dos Profissionais da Educação. Tem aniversário de Irene Ravache, atriz brasileira, Milton Neves, radialista e jornalista, Otávio Miller, ator, e Vanessa Gerbelli, atriz brasileira. Nos fatos históricos, a gente lembra que em 1945 a primeira bomba atômica foi jogada em Hiroshima, Japão, durante a Segunda Guerra Mundial. E em 1996, a NASA anunciava que o meteorito LH-84-0001, que acreditava se originasse de Marte, continha evidências de formas de vida primitivas. A gente fica por aqui. Amanhã tem mais. Agenda do rádio pra você.

0: com intensidade, celebrar a vida. Como? Lembrando-se sempre: você nasce sem pedir, morre sem querer. Portanto, viva o intervalo!
1: Passou e a gente não tocou no assunto, mas agora esse assunto volta a ser pauta por causa de quê? Porque nos últimos dias, vou explicar resumidamente a história. Um vídeo envolvendo o cantor Zé Felipe, ex-marido de Virgínia Fonseca, esse vídeo ganha uma grande repercussão nas redes sociais. Por quê? A gravação foi feita durante o aniversário do cantor Leonardo, pai do artista, avô do menino. Nas imagens, o filho caçula de Zé Felipe, de apenas um ano, é questionado em tom de brincadeira sobre o que vai dar para as meninas. Um ano. Aí dizem que a Xuxa erotiza o show dela. É a Xuxa com a virilha que erotiza o show dos altinhos e altões. Voltando, então vejam vocês, uma criança de um ano, o pai pergunta o que vai dar para as meninas. E ele, a criança, né, o menino, aponta para o piruzinho e responde: pau. O episódio reacendeu o debate sobre a sexualização precoce. Os exemplos dados pelos adultos e a exposição de criança nas redes sociais. Afinal, nessa idade, a criança não compreende o significado do que diz, mas aprende por meio das referências e comportamentos que presencia. Isso é uma educação machista babaca que impõe ao garoto ser um pegador, ser um comedor. Por quê? Porque ele é macho. Vai ser um macho top, alfa. Pois é, a repercussão foi tão grande nas redes sociais que o caso resultou em 3 denúncias registradas no Ministério dos Direitos Humanos por meio do Disque 100. Posteriormente, denúncias encaminhadas aos órgãos competentes para análise. E aí está sendo analisada essa situação, estão sendo analisados esses vídeos. E aí eu pergunto, quando essa criança crescer, ela ficará feliz em encontrar esse vídeo circulando na internet? Educar é impor, educar é você é macho top e macho será. E se não for? E se não for? Por enquanto ele é o que os pais ensinam. Então essa resposta aqui é uma resposta de uma criança de um ano, erotizada, que responde isso. Mas, e se daqui a pouco ele achar que é diferente? Pode acontecer nas melhores famílias. E, aliás, de qual é o problema? Qual é o problema? Mas só que o mundo sertanejo é um mundo machista. O agro é macho. Todo mundo que está ali envolvido no agro tem que ser macho, pegador, comedor. Se não for, sai fora.

0: Ainda existe. Ainda existe. E eu pergunto então a você.
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0: Mas é brincadeirinha. Ah, sei, é brincadeirinha. Mas de qualquer maneira, eu quero saber o seguinte: Zé Felipe, você condena ou você absolve essa atitude machista com seu filho de apenas um ano? Muito boa tarde, que maravilha receber vocês. Queria também hoje mandar, ela me pediu, me manda um beijo. Então, vou mandar um beijo. Aliás, como me pedem beijos,

0: É impressionante, mas hoje o beijo vai para Sofia Gilda. Sofia Gilda é uma pessoa ativa, atuante, não dá a mínima importância para a idade que tem, ela tem 78 anos assumidíssimos, e Sofia Gilda, com 78 anos, vive, curte e ainda faz um bolo de laranja espetacular. Então eu quero mandar um beijo pra você. Não é interesse pelo bolo, não, mas tudo bem, né? Mas é muito gostoso o bolo de. É a marca registrada dela. Ela chega com um bolo, todo mundo sabe. Sofia Gilda. E pra você também. Não fica enciumado, não. Enciumada, não.
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0: Não é a primeira vez que isso acontece e não será a última, né? Mães que botam filhos no mundo sem vocação, né, maternal, não adianta. Essa mãe aqui abandona os filhos em casa para curtir, né, um rolê, não sei onde, mas sei que ela é presa pela Polícia Civil. Ele vai dar detalhes e vai atualizar essa história. Gustavo Santiago, muito boa tarde.
3: Muito boa tarde para você, Canazio. Polícia Civil prendeu hoje em Santa Cruz, na Zona Oeste, Miriam dos Santos Silva, acusada de abandono de incapaz com resultado morte. Segundo as investigações, no fim do ano passado, Miriam deixou os 3 filhos com idades entre 3 e 10 anos, além de uma sobrinha de 3 anos de idade, sozinhos em casa para irem a uma festa. Durante a madrugada, um incêndio provocado pela queima de um colchão atingiu a residência. Com a ajuda de vizinhos, as crianças conseguiram deixar o imóvel, porém uma menina de 7 anos ficou presa no banheiro. Ela chegou a ser socorrida, mas morreu no hospital após inalar grande quantidade de fumaça. Ainda segundo a polícia, Canazio, essa não teria sido a primeira vez que Miriam deixava as crianças sozinhas para sair à noite. Ela estava escondida na casa de parentes e não resistiu à prisão. Volto com você aí no estúdio.
0: Ainda por cima, covarde, né? Ela se esconde, ela tenta fugir do crime que praticou. Negócio impressionante, essa mulher tem que ser presa. Da mesma maneira que a gente quer rigor pro cara que não paga a pensão, mãe que não dá atenção, também tem que ser presa. Agora, ah, mas e aí as crianças? Então ela tem que ficar cuidando das crianças. Eu entendo que nessa coisa toda, o prejuízo maior será das crianças se essa mulher for presa. Por quê? Porque quem vai cuidar dessas crianças? Mas é incrível essa situação. Mas tem que ter alguma punição para que ela sinta que ela é uma irresponsável e que não pode tratar a criança, seus filhos e parentes dessa maneira.
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0: Bom, antes do Conecta aqui, eu quero dizer que eu me conectei hoje, porque me falaram, e ela é top na Globoplay, é primeiro lugar, top trend, tá em primeiro lugar. Você vai lá na lista dos mais vistos, tá lá, Jogada de Risco. Uma produção do Cauê Raymond. Então é uma história que mostra bastidores do futebol. Ali ninguém presta. É uma coisa de louco, ninguém presta. E ao mesmo tempo, mostra a vida dos jogadores. Os segredos, os mistérios, os gostos ocultos. Isso tudo de uma forma explícita, tão explícita que quando eu comecei a ver a série, eu digo, meu Deus, eu acho que eu errei. Eu tô vendo um hard filme, eu tô vendo um filme de adulto. Porque a primeira cena já era assim uma coisa de que, meu Deus, mas é isso? É isso? Era. Eu estava na série certa e encarei lá uma cena absolutamente adulta.

ele perca todas as oportunidades, já que ele tem aí possibilidade de jogar lá fora, na Arábia Saudita. E ele mesmo diz: como é que eu, gay, vou para a Arábia Saudita? Ele não quer ir para a Arábia Saudita porque ele sabe que lá o negócio é terrível. Ele queria ir para a Inglaterra. Bom, moral da história: vaza uma foto da Blitz que o próprio namorado, escondido, manda para a imprensa. Olha só que namorado safado, ele faz glu-glu e ainda faz sacanagem desse tipo, né? De mandar a foto. Muito bem, aí começou, vazou a foto e todo mundo começou a dizer: ih, fulano de tal, é isso, é aquilo. Corta essa cena, vai pro vestiário. Acho que antes ou depois de um jogo, foi depois de um jogo, um jogador argentino começa a chamar ele, tá, todo mundo no vestiário, alguns de toalha e outros pelados. Uma coisa assim, bem, bem despojada. E aí um argentino, que também estava lá pelado no frontal, chegou e disse: maricona, maricona, maricona, o tese é biado. Bom, aí o cara... Sabe quem é o cara que faz o papel do jogador gay enrustido? É nada mais, nada menos do que aquele que fez na Vale Tudo o papel do André. O André, lembra? Que namorou aquela mulher mais velha. É o Bruno Ferreira. Breno Ferreira. É o Breno Ferreira que faz esse papel do jogador gay enrustido. E aí, nessa, uma coisa impactante, porque no meio da coisa... O que você está querendo? E a câmera pega um no frontal de 5 segundos do Breno. Entendeu? O negócio, eu digo: ih, gente, onde é que isso vai parar? Pô, é impressionante. A série é toda em cima de denúncias, mas cravejada de erotismo, de sexo, e sexo sem limites, sexo sem pudor, sexo sem, como é que eu poderia dizer? É o sexo em todas as suas fantasias. Então eu quero dizer que o Cauê Raymond realmente que é desnecessário, mas tá lá. E se você quiser ver, é só, né? Chegar na Globoplay e clicar em jogaram de risco. E aí o pessoal do esporte me disse que no capítulo 4 tem outras cenas fantásticas. Eu tô no 3. Ah, mas o 4 diz que pega fogo. Então eu não sei que jogada de risco é essa que fala de futebol. Eu acho que é jogada de risco que só fala de sexo e faz sexo. Mas é sucesso. É a mais vista da

0: mensagem da.
1: E as últimas da hora. Boa tarde para você, José Fabiano.
2: Boa tarde, Canásio.
1: E aí, as notícias?
2: Marcelo Alcântara, de 40 anos, morreu após ser baleado ao tentar fugir de um assalto na tarde desta terça-feira em Olaria, zona norte do Rio. Câmeras de segurança de uma área residencial registraram toda a movimentação. Segundo informação de populares, a vítima caminhava pela calçada segurando um copo térmico quando foi abordada por um suspeito numa motocicleta que usava blusa semelhante à de servidores do mototáxi. O suspeito anunciou o assalto. Marcelo se assustou e tentou correr. De acordo com as primeiras informações, a vítima seria autista e era morador da região. Ela foi atingida por pelo menos dois tiros, um na perna e outro no tórax. Após os disparos, o criminoso fugiu na motocicleta. Bombeiros do quartel de Ramos foram acionados para a ocorrência na rua Drummond. Ao chegarem no local, constataram que moradores já haviam socorrido Marcelo para o Hospital Balbino, também em Olaria. A vítima não resistiu aos ferimentos e morreu na unidade de saúde. O caso foi registrado na Delegacia de Polícia da Penha e encaminhado à Delegacia de Homicídios da capital, que dará prosseguimento às investigações. Ministro Fachin apresenta novas regras de conduta para magistrados.
3: O ministro Edson Fachin, presidente do Conselho Nacional de Justiça, apresentou hoje uma proposta para a criação de regras para prevenir e lidar com o conflito de interesses na atuação de juízes. Fachin, que também preside o Supremo Tribunal Federal, afirmou que o tema é prioritário, vital para o Poder Judiciário. Trata-se de consolidar a ética como cultura organizacional. O ministro destacou dados da gestão dele à frente do colegiado e informou que 14 magistrados foram afastados desde que ele assumiu o CNJ. A minuta da resolução traz regras para disciplinar a participação de juízes em eventos privados, recebimento de presentes e atuação de escritórios de advocacia de parentes dos magistrados nos tribunais.
2: Organizadores do Rock in Rio revelam curiosidades da edição 2026.
4: Faltando um mês para a abertura oficial do Rock in Rio, a organização do festival realiza hoje o segundo tour pelos bastidores da montagem do espaço. Em setembro, a Cidade do Rock vai receber 190 apresentações em 7 palcos, sendo 45 atrações internacionais, além de mais de 1.300 artistas, entre músicos e bailarinos, distribuídos pelos palcos e espaços do evento. Ana Clara Sherman, diretora de produção artística do festival, revelou algumas curiosidades dos bastidores do Rock in Rio. Ela também compartilhou alguns dos pedidos mais inusitados feitos pelos cantores antes das apresentações.

0: da estrutura para os shows, a organização também investiu no conforto para o público. Serão mais de 1.300 banheiros, 168 bebedouros e 90 mil metros quadrados de grama sintética.
1: Tricolores e Cruz Maltinos se empolgam com decisão no Maracanã.
2: Quase 50 mil ingressos já foram vendidos para o clássico entre Fluminense e Vasco, Maracanã. Bola rola às 9:30 da noite. Depois de um público baixo no jogo de ida, a volta que define quem vai às quartas de final da Copa do Brasil promete ter estádio lotado. Lembrando que quem vencer avança e um novo empate leva a decisão da vaga para os pênaltis.
1: Agora na Rua Santa Luzia, no centro do Rio, céu nublado, temperatura de 27 graus.
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5: Então o assunto é polêmico, já aconteceu, mas agora é retomado. Por quê? Porque a coisa está

0: sendo observada pela justiça, né? É, foram encaminhados aos órgãos competentes 3 denúncias registradas no Ministério dos Direitos Humanos. Que denúncias são essas? Referentes a um vídeo do cantor Zé Felipe, ex-marido da Virgínia, né? Dessa influencer, que no aniversário do cantor Leonardo, pai do artista, avô da criança, chegou lá em tom de brincadeira sobre o menino. Pegou o menino aninho, pegou: o que você vai dar para as meninas? E aí ele pega lá na região íntima e diz: pau. Isso repercutiu, porque isso é uma erotização, não é aquela, esses caras puritanos que vem um show da Xuxa, virilha e começa a inventar coisas. Não, a erotização precoce tá aqui nesse tipo de formação. Isso aqui é uma, o cara é obrigado a ser homem. Ninguém se obriga a nada. O gênero tá aí, ele que seja o que quiser ser. Mas o Zé Felipe, eu perguntei, seria culpado ou inocente nessa brincadeira? Vamos ouvir a primeira participação.
1: Cada um cuida do seu filho, porque ninguém paga suas contas. Na hora que o filho fica doente, é o pai que tem que cuidar. Mas na hora que o filho vira homossexual, alguma coisa assim, né, todo mundo apoia. Mas o filho é de quem cuida, entendeu? Filho de quem cuida, é o pai tem que cuidar.
0: Então pronto, que cuide, mas não precisa mostrar na internet uma babaquice dessa, entendeu, meu irmão? Eu não tô me intrometendo na educação do filho do Zé Felipe. Agora, a partir do momento em que ele expõe seu filho, entendeu, meu irmão, a uma situação dessa, pronto, não tem nada a ver com o pai, educa, ninguém tem nada a ver com isso. Tem sim, porque ele mostrou. Entendeu, meu irmão? É isso. Segunda.
2: Boa tarde, canal. Márcio da CDD. Canalho, sobre a enquete que estão falando a respeito de hoje, quem nunca, quando criança, seus filhos fizeram tal tipo de brincadeira ou brincaram assim com as crianças? Pô, você tá virando um nojo de verdade, um nojo de verdade. Você pode fazer mais nada se tomar qualquer tipo de atitude, seja com mulher, com homem, com criança, independente do que seja, se torna uma fábula de agressões que uma pessoa para com a brincadeira. Ridículo, ridículo. Márcio da CDD.
0: E eu não sigo você não, tá? Porque infelizmente você tá completamente equivocado. Isso aqui é erotização de menor. Isso de repente se enquadra, tá? Essa sexualização precoce. A criança não tá compreendendo nada, tá repetindo o que o pai manda. Então não é, ninguém aqui é puritano, tá entendendo? Ninguém é puritano. Mas expor uma criança de 1 ano a uma resposta dessa, se você acha normal, tudo bem, eu respeito, mas discordo. Mais uma.
3: Fala, Canásio, André de Santíssimo. Ah, é uma atitude condenável, pô. Esse maluco é bobão, pô, bobão pra caramba. Esse pessoal tem que acabar com esse negócio que homem tem que comer todo mundo, tem que pegar todo mundo, tem que ser o gostosão, caraca. Aí tu vê aqueles caras lá de Copacabana, que não é moleque mais. São moleque na atitude, mas já são homem pra responder. E marcava lá, aí as meninas ficavam lá, chegava lá, era emboscada pras garotas. Esse Zé Felipe é mó bobão, pô. É mó bobão, cara bobo. Vou te falar, eu quando era novo não pegava ninguém. Não deixei de virar homem, continuei homem. E não tem que comer todo mundo mesmo, não. Isso aí é mó balela. Entendeu? E às vezes esses caras pegam todo mundo, mas também às vezes eles gostam de trocar. Eles gostam de vir de ré também. Tamo junto, abraço.
0: Pô, o André falou tudo, né? O André falou tudo, uma pessoa sensata, equilibrada, que não deixou de ser macho pelo fato de, né, de ser como ele é, não é? É isso que é o problema, você é obrigado a ser macho. Não, você tem que ser homem. Dá pra entender? Que macho se refere a reino animal, o macho e a fêmea. O macho pega a fêmea. A fêmea dança a dança do sexo para o macho. Agora, nós somos pessoas, seres humanos. Tem esse negócio de macho, fêmea. Parabéns, André. Mais um.
4: Boa tarde, canário. Olha, canário, isso aí, antigamente, o pai, os tios, isso é normal. Como a rede social hoje viralizou, ficou essas coisas. Agora, feio, é uma velha, um velho mostrando as partes ímpar, as virilhas.
0: Agora você.
4: Mas tem nada a ver, o agro não tem nada a ver com isso. Isso é coisa que já levam para o outro lado da política. Aqui é João de Pernambuco.
0: João de Pernambuco. Você estava indo tão bem, João de Pernambuco. Até que você mistura tudo e dá uma conotação política à coisa. Olha, educar criança não tem nada a ver com ideologia. Educar criança é formar a criança e deixar que a criança escolha aquilo que ela quer ser quando adolescente, quando adulto. É isso. É educar, amar. O que ela for, será. E pronto, acabou.
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0: Olha, vou fazer uma homenagem, 9 anos, parece que o cara tá vivo, né? A Luz Melodia tá sempre na nossa lembrança, tá sempre no nosso coração. Ele morreu em 2017, aos 66 anos, mas o seu sucesso ficou eternamente entre nós. Luz Melodia, Pérola Negra.

0: Então fica aqui a nossa homenagem, linda música, né? A gente recorda o Luiz Melodia como se ele tivesse vivo, engraçado isso, né? Eu repito, morreu em 2017, precocemente, aos 66 anos. A nossa homenagem a esse talento que com Pérola Negra marcou as nossas vidas.
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3: 5 de agosto de 2026. Grupo extremista planejava explodir prédio durante debate presidencial. CNJ aprova fim da aposentadoria compulsória como punição máxima a juízes. Dino autoriza a abertura do terceiro inquérito envolvendo Lulinha. Comunidades terapêuticas são denunciadas na Comissão Interamericana de Direitos Humanos. Eu sou Ailton Moreno e o Rádio Notícias está no ar.
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0: A Polícia Civil do Distrito Federal deflagrou nesta terça-feira, dia 4, a Operação Rede Interrompida para investigar um grupo suspeito de planejar ataques contra autoridades e estruturas relacionadas às eleições de 2026. As comunicações interceptadas indicavam discussões sobre invasão de edificações, escolha de alvos e recrutamento de pessoas em diferentes estados. Foram cumpridos 8 mandados de busca e apreensão em São Paulo, Pernambuco, Paraná, Rio Grande do Sul e Santa Catarina. Policiais apreenderam armas de fogo, facas, canivetes e materiais com referências ao nazismo e a organizações racistas. A investigação apura possíveis crimes de associação criminosa, incitação ao crime e infrações da legislação de combate ao racismo. O caso não foi enquadrado na lei antiterrorismo. O Conselho Nacional de Justiça aprovou por unanimidade uma resolução que retira a aposentadoria compulsória do rol de sanções disciplinares aplicáveis a magistrados. A medida acompanha o entendimento da primeira turma do Supremo Tribunal Federal e passa a admitir a demissão como uma das punições possíveis para juízes. As sanções disciplinares previstas passam a ser advertência, censura, remoção compulsória, disponibilidade e demissão. A disponibilidade afasta temporariamente o magistrado de suas funções, sem romper imediatamente o vínculo com o cargo.
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0: 7 dos Estados Unidos anunciou exercícios militares com 18 países, incluindo o Brasil, e mudou o nome de sua operação para combater o narcotráfico na América Latina. A operação passou a se chamar Força Tarefa para o Hemisfério Ocidental. A nova fase é uma continuação da Operação Lanças do Sul, iniciada em 2025. Os Estados Unidos afirmam que buscarão aplicar pressão sistêmica, faz parte de uma estratégia agressiva do segundo mandato do presidente Donald Trump contra o narcotráfico. Seu governo ameaçou utilizar força militar contra os países que não o ajudassem a combater tanto o narcotráfico quanto a influência de rivais como Rússia e China no hemisfério. O ministro Flávio Dino, do Supremo Tribunal Federal, autorizou a abertura de um terceiro

0: primeiro inquérito, vazamento de informações sigilosas relacionadas ao caso. A defesa de Lulinha afirmou receber com tranquilidade a abertura do novo inquérito e cobrou providências contra o que classifica como vazamentos seletivos e criminosos. Os advogados reiteram que Lulinha não tem relação com irregularidades.
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0: 7ª Federal emite primeiro CNPJ com formato alfanumérico no Brasil. Novo modelo amplia a capacidade de registros de empresas e não altera os CNPJs já existentes. Quem traz mais detalhes é Viviane Bessa.
2: A Receita Federal deu início à implantação do novo CNPJ em formato alfanumérico. O primeiro registro com letras e números foi emitido na última sexta-feira, dia 31 de julho, marcando uma nova etapa na identificação das pessoas jurídicas no Brasil. A mudança tem como objetivo ampliar a capacidade de emissão de novos cadastros e preparar o sistema para acompanhar o crescimento da atividade econômica e as futuras demandas da reforma tributária. O primeiro CNPJ neste novo padrão foi emitido para uma filial do Banco do Brasil. Apesar da novidade, a Receita Federal esclarece que os CNPJs já existentes continuam válidos e não precisarão ser substituídos. Neste primeiro momento, novos registros ainda poderão ser emitidos apenas com números, enquanto houver disponibilidade da numeração. A Receita também orienta que empresas, órgãos públicos, instituições financeiras e desenvolvedores de software atualizem seus sistemas para aceitar o novo formato. A falta de adaptação pode causar falhas em cadastros, integrações e processos que utilizam o CNPJ como identificador. A emissão do CNPJ alfanuméricos será realizada de forma gradual ao longo de 2026, com acompanhamento da Receita Federal para garantir a estabilidade e a segurança do novo modelo. As informações são da Receita Federal. Reportagem Viviane Bessa.
0: A Comissão Interamericana de Direitos Humanos realizará no dia 7 de agosto uma audiência pública em Washington, nos Estados Unidos, sobre violações de direitos humanos em comunidades terapêuticas no Brasil. A audiência foi solicitada pela Associação Brasileira de Saúde Mental e pelo Centro Brasileiro de Estudos de Saúde. As entidades reuniram documentos sobre denúncias de internações involuntárias, restrição de liberdade, isolamento, imposição de práticas religiosas, contenção física e química e precariedade nas instalações. O segundo relatório da Inspeção Nacional de Comunidades Terapêuticas, elaborado pela Procuradoria Federal dos Direitos do Cidadão e pelo Ministério Público do Trabalho, inspecionou 205 instituições. Segundo o documento, todas apresentaram práticas incompatíveis com um tratamento adequado. Entre 2017 e 2020, essas instituições receberam ao menos 560 milhões de reais em recursos públicos.
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4: Então Zé Felipe é culpado ou inocente naquele vídeo onde ele pergunta ao seu filho de um ano que vai dar para as meninas e ele segurando lá o pirulito chega de pau. A reflexão é essa. Vamos lá, João de Belfor Roxo.
5: Boa tarde. Eu gostaria de dar minha opinião sobre o tema abordado aí. Realmente, quando a gente estimula uma criança a sexualidade, isso é perigoso. Mas eu também não concordo com essa fala de que quando crescer decide. Não existe isso. A gente nasce homem e nasce mulher. Isso é uma decisão que a gente já nasce desde o ventre. Ou a gente nasce homem ou nasce mulher. Não tem esse negócio de escolher. Essa escolha não está na nossa mão. Isso aí já foi dado por Deus, já no ato do nosso nascimento. Essa é a minha opinião.
4: Ok, Jean, você tem a sua opinião que só existe homem e mulher, mas hoje a gente já não pergunta mais o sexo, a gente pergunta o gênero. Por causa de quê? Porque hoje você tem aquilo que Deus criou da forma como ele quis criar e que nasceu e que merece o nosso amor, que são

0: As diferenças são aqueles que formam as chamadas minorias. E elas têm que ser respeitadas porque elas existem. Nós aqui não estamos inventando coisa. Elas existem. Mais uma.
1: Boa tarde, Canasa. Quedra, porque foi, não teve educação. Bons, pagando as novinhas. Isso é que é feio, que mais acontece. Fica a dica.
0: A Adriana mandou ver. Vamos ser, mais, pode ser mais uma? Vamos lá, mais uma.
2: Oi, Canasa, boa tarde. Célia de Campo Grande. Como é que a gente pode condenar o Zé Felipe, que tem um pai, que tem 7 filhos, cada um de uma mulher? Inclusive o último, mas foi plenamente chifre legal, entendeu? Então, que essa criança, Zé Felipe, pode sugar de um pai desse? Só que vai passando de pai para filho, né? Infelizmente.
0: Bem, beijo. Eu queria agradecer todas as participações. Tem muito mais, mas infelizmente nós não temos tempo. Mas a gente percebe ainda que existe preconceito, discriminação, que existe o machismo estrutural. É uma tristeza a gente perceber que ainda falta muito para que as pessoas possam ter a liberdade de serem o que quiserem ser.
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4: O atacante chileno Carlos Palacios, ex-Vasco e Internacional, e atualmente no Boca Juniors, está sendo investigado pela Justiça do Chile em uma operação contra uma organização suspeita de narcotráfico. A investigação ganhou força após a prisão de Sebastião Soto Guerra, sogro do jogador, apontado pelas autoridades como um dos líderes do grupo criminoso. Durante a operação, foram apreendidos mais de uma tonelada de drogas, armas, veículos de luxo e dinheiro em espécie. Segundo a apuração, um dos imóveis alvo da polícia é alugado pela companheira de Palacios e teria despesas pagas pelo atacante. Além disso, um veículo registrado em seu nome também foi relacionado à investigação. Apesar de ser alvo das apurações, Palacios não foi indiciado nem preso, e as autoridades seguem investigando se os bens ligados ao jogador têm relação com as atividades da organização criminosa.
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5: Agosto, um mês que transcende o calendário, trazendo uma data singular e carregada de significado. É um momento mais do que especial para homenagear aqueles que têm sido figuras tão importantes em nossas vidas, sempre fornecendo apoio, orientação e encorajamento em cada passo do caminho. Que neste Dia dos Pais possamos compartilhar muito mais do que momentos especiais. Feliz Dia dos Pais!
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0: A empresária Suzy, dona de uma loja de celulares em Brasília, entrou para a nossa Sala VIP depois de protagonizar um gesto que emocionou o Brasil. Durante uma corrida de aplicativo, o motorista que a conduzia contou que estava trabalhando sem parar para conseguir pagar um exame urgente da esposa, que está internada e grávida de 7 meses. Ao ouvir esta história, Suzy se comoveu e decidiu ajudá-lo na mesma hora. O que ela fez? Ela retirou da bolsa várias notas de R$100 e entregou o dinheiro ao motorista, que, sem acreditar no que estava acontecendo, perguntou diversas vezes se aquilo era verdade antes de desabar em lágrimas. O vídeo do momento viralizou e já soma quase 2 milhões de visualizações. Mas a corrente do bem não parou por aí. Depois da repercussão, dezenas de pessoas procuraram Suzy, dizendo que também queriam ajudar a família. Agora, ela tenta reencontrar o motorista para entregar novas doações e conectar todos que desejam contribuir. Essa história mostra que um único gesto de solidariedade pode inspirar milhares de outros. E que gesto é esse? Um gesto de amor. Gente, em tempos em que tantas notícias falam de conflitos, intolerância, atitudes como a de Suzy, nos lembram que o amor

existe e que fazer o bem continua sendo contagiante. Que maravilha! Porque às vezes tudo que alguém precisa é de uma pessoa disposta a estender a sua mão. Por isso, Suzy, hoje a nossa sala VIP é todinha sua. Que sua atitude inspire mais pessoas.

0: carinho, pela audiência, pela credibilidade. Obrigado mesmo. Hoje foi um programa excelente. As pessoas falando o que pensam. Isso aí é que a conectividade é isso, né? Conecta com a gente, diz o que pensa, tá bom? Tchau, pessoal. Até amanhã.
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2: Uma hora e 8 minutos.
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0: Para o Central. 4 territórios selecionados terão acesso a formações, desenvolvimento de projetos e estratégias de turismo comunitário. O projeto integra as ações do consórcio Viva Pequena África. A iniciativa também realiza um mapeamento nacional de experiências que preservam a herança africana no Brasil. Quase 32 milhões de reais. Essa é a soma do valor que o Banco Central afirma que os brasileiros têm em moedinhas de um centavo guardadas em casa. De acordo com a autoridade monetária, a produção das moedas de um centavo está suspensa desde 2004 devido ao alto custo de fabricação. Mas passados mais de 20 anos, cerca de 3 bilhões e 200 milhões delas continuam registradas como estando em circulação pelo país. O Central de Notícias volta a qualquer momento ou em edição especial. Especial.
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11: Vamos nessa, senhoras e senhores, estamos chegando para mais uma edição do Conexão Nacional aqui na sua rádio preferida, quarta-feirona, meiuca de semana, dois dias já foram, tem dois pela frente e a gente tá junto por aqui, se fazendo companhia. 5 de agosto de 2026, dia de número 217 do calendário gregoriano. Faltam 148 dias antes de o ano terminar. Hoje é dia da ostra, também é dia da cultura caipira, é dia nacional da saúde, é dia nacional da vigilância sanitária. Junto comigo, Jane de Paula, Joel Cabral, Vini Soares, fazendo Conexão Nacional desta quarta-feira. Eu sou Edu Maidana.

Aries, chegando por aqui hoje, quarta-feira, 5 de agosto. E bora pra fofoca, né? Tem fofoca boa chegando. A Marcela Kozinski, da Ilha do Mel, é a grande vencedora do Miss Universe Brasil 2026. Uhul! O Miss Universe Brasil teve um marco inédito. Representando aí a Ilha do Mel, no Paraná, a modelo Marcela Kozinski conquistou o título de Miss Universe Brasil 2026 durante a grande final realizada em São Paulo. Ao todo, 31 candidatas disputaram a coroa. O corpo de jurados contou com nomes como Adriane Galisteu, Vera Viel e Isabela Menin, vencedora do Miss Grand Brasil 2023. Com a conquista, a Marcela garante vaga aí no Miss Universe Brasil 2026, marcado para 24 de novembro em Porto Rico, onde buscará o terceiro título mundial para o Brasil. Parabéns a nossa modelo maravilhosa Marcela Kozinski, trazendo mais um título para o Brasil. E assim que a gente começou com muita alegria hoje, as nossas

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0: Música boa, destacando, rolando as músicas mais bombadas do Brasil, do jeito que você gosta, curte e merece. Ó, tem intervalo daqui a pouquinho, tá chegando o break, a gente faz aquela paradinha, tem muito mais música daqui a pouquinho depois do break, tá? Na volta tem Henrique e Juliano. Vai perder não, né? Fica por aí que eu volto já.
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Serra do Sul, Paraná, obrigado pela parceria. Tem a Franciele e a Carla, também a Janaína, obrigado pela companhia. Acrelândia, no Acre, tem a Charlene, tá ligada conosco. O Wilson tá acompanhando também. E ainda o Marquinhos, obrigado pela parceria, bom trabalho. Turma de Cambé, no Paraná, também acompanhando a gente, curtindo a programação. Tem o Otávio, a Luziânia, sempre acompanhando a gente também. O

Luiz, obrigado pela sintonia. Galera que nos ouve, sempre acompanhando a gente em Planalto, Bahia, obrigado pela sintonia sempre, tá? Tem o André, tá ligado com a gente, a Bárbara também tá ouvindo, ainda tem a Tayane, sempre ouvindo a programação. Heliópolis, também na Bahia, todo mundo ligado na programação, curtindo Conexão Nacional. Abraço especial pro meu xará, o Eduardo Costa, isso não, Eduardo Costa é o cantor, rapaz, é o Eduardo Silva, tá ligado conosco? Agora sim, ao Eduardo Silva, também o Maurício acompanhando a gente, ainda a Giana, ele

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1: Olá você, tô chegando na quinta-feira com as notícias do mundo da música. Pra falar que Marília Mendonça é revivida em single póstumo com a música Tudo Vai Ficar Bem. Marília Mendonça costumava fazer registros embrionários nas músicas que acabava de compor. Eram geralmente gravações caseiras de voz e violão, classificadas como guias para os futuros registros fonográficos definitivos. Algumas dessas guias eram compartilhadas pela cantora com seguidores nas redes sociais. Outras foram propagadas na internet após a morte da cantora. É o caso da música inicialmente conhecida como Pequena e veiculada postumamente a partir de dezembro de 2022 em vídeo no YouTube. A guia da composição Pequena deu origem a mais um single póstumo de Marília, agora intitulado Tudo Vai Ficar Bem. O single Tudo Vai Ficar Bem entrou em rotação nos últimos dias, em homenagem à data que a cantora faria 31 anos. Parceria de Marília Mendonça com os compositores Thales Lessa, Júnior Gomes, Vini Show e Benício Neto, a canção Tudo Vai Ficar Bem surge em single com produção musical de Júnior Camp. Vale a pena conferir, hein? Daqui a pouquinho eu volto com mais notícias. Até já.
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0: Cantada Boba, Jorge Mateus, para você ouvir aqui no nosso Conexão Nacional, um programa oficial da música boa. Muito obrigado pela sua companhia e audiência. É um prazer ter você por aí ligado com a gente. Já já tem mais, tá?
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2: E a hora certa. 1:41.
3: 87.
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1: 5 de agosto de 2026. O primeiro CNPJ alfanumérico é emitido no Brasil. Comunidades terapêuticas são denunciadas na Comissão Interamericana de Direitos Humanos. Eu sou o Ailton Moreno e o Rádio Notícias está no ar.
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0: A Receita Federal emite primeiro CNPJ com formato alfanumérico no Brasil. Novo modelo amplia a capacidade de registros de empresas e não altera os CNPJs já existentes. Quem traz mais detalhes é Viviane Bessa.
1: A Receita Federal deu início à implantação do novo CNPJ em formato alfanumérico. O primeiro registro com letras e números foi emitido na última sexta-feira, dia 31 de julho, marcando uma nova etapa na identificação das pessoas jurídicas no Brasil. A mudança tem como objetivo ampliar a capacidade de emissão de novos cadastros e preparar o sistema para acompanhar o crescimento da atividade econômica e as futuras demandas da reforma tributária. O primeiro CNPJ neste novo padrão foi emitido para uma filial do Banco do Brasil. Apesar da novidade, a Receita Federal esclarece que os CNPJs já existentes continuam válidos e não precisarão ser substituídos. Neste primeiro momento, novos registros ainda poderão ser emitidos apenas com números, enquanto houver disponibilidade da numeração. A Receita também orienta que empresas, órgãos públicos, instituições financeiras e desenvolvedores de software atualizem seus sistemas para aceitar o novo formato. A falta de adaptação pode causar falhas em cadastros, integrações e processos que utilizam o CNPJ como identificador. A emissão dos CNPJs alfanuméricos será realizada de forma gradual ao longo de 2026, com acompanhamento da Receita Federal para garantir a estabilidade e a segurança do novo modelo. As informações são da Receita Federal. Reportagem Viviane Bessa.
0: A Comissão Interamericana de Direitos Humanos realizará no dia 7 de agosto uma audiência pública em Washington, nos Estados Unidos, sobre violações de direitos humanos em comunidades terapêuticas no Brasil. A audiência foi solicitada pela Associação Brasileira de Saúde Mental e pelo Centro Brasileiro de Estudos de Saúde. As entidades reuniram documentos sobre denúncias de internações involuntárias, restrição de liberdade, isolamento, imposição de práticas religiosas, contenção física e química e precariedade nas instalações. O segundo relatório da Inspeção Nacional de Comunidades Terapêuticas, elaborado pela Procuradoria Federal dos Direitos do Cidadão e pelo Ministério Público do Trabalho, inspecionou 205 instituições. Segundo o documento, todas apresentaram práticas incompatíveis com um tratamento adequado. Entre 2017 e 2020, essas instituições receberam ao menos 560 milhões de reais em recursos públicos.
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4: É um prazer ter você por aqui ligado conosco, curtindo Conexão Nacional na sua rádio preferida. Muito obrigado pela sua companhia e audiência. É um prazer ter você ligado com a gente sempre, tá? Vamos nessa, quinta-feira top, tem música top sempre. Tamo junto aqui na rádio da galera de segunda a sexta-feira. Bora que bora. A gente continua com mais música linda. Murilo Ruf e Gustavo

Estamos de volta por aqui, olha só, fora da turnê de Xuxa, Bárbara Borges desabafa. Pago um preço alto. Quer entender esse assunto? Deixa eu contar pra vocês. Após ficar de fora da estreia da turnê, o último voo da nave de Xuxa, Bárbara Borges, decidiu quebrar o silêncio. A ex-Paquita contou que não foi convidada para o espetáculo, mas autorizou o uso de imagens no telão e afirmou, sem entrar em detalhes, que ainda sofre represálias por ter defendido Marlene Matos após o documentário Pra Sempre Paquitas. Sem demonstrar ressentimento, Bárbara afirmou que está em paz com a sua história e destacou: o show é da Xuxa, a celebração é dela e ela tem o direito legítimo de convidar quem ela quiser. A artista também disse compreender a ausência do convite e desabafou sobre as consequências de sua escolha. Pago um preço alto por isso, mas foi o preço dos meus sentimentos que são valiosos demais, concluiu a nossa queridíssima Bárbara Borges. É isso aí, Bárbara. Quer saber mais? Eu conto tudo aqui, ó. Volto já.

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0: 2:04.
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0: Interamericano do Escotista e Dia Nacional dos Profissionais da Educação. Tem aniversário de Irene Ravache, atriz brasileira, Milton Neves, radialista e jornalista, Otávio Miller, ator, e Vanessa Gerbelli, atriz brasileira. Nos fatos históricos, a gente lembra que em 1945 a primeira bomba atômica foi jogada em Hiroshima, Japão, durante a Segunda Guerra Mundial. E em 1996, a NASA anunciava que o meteorito ALH-84-0001, que acreditava se originasse de Marte, continha evidências de formas de vida primitivas. A gente fica por aqui. Amanhã tem mais. Agenda do Rádio pra você. Um grande abraço.
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0: Alto Astral e você ligado conosco no Brasil inteiro. Muito prazer, eu sou Eduardo Maidana e sigo contigo na programação da Mais Ouvida. Olha só, é hora de aniversariantes do dia. Você que tá completando mais um ano de vida hoje, nossos parabéns, sucesso, saúde, felicidade, prosperidade. Você que é do dia 6 de agosto, a gente comemora junto contigo essa data tão especial. Assim como a Irene Ravache, atriz brasileira de aniversário hoje. Milton Neves, ele que é radialista, jornalista, apresentador de TV brasileiro. Ainda o Otávio Miller, ator brasileiro de aniversário hoje. A Vanessa Gerbelli, atriz brasileira também de aniversário. Sucesso, saúde, felicidade e tudo de melhor. Sempre por aqui com todo prazer e todo carinho do mundo aqui na Mais Ouvida. Zé Neto e Cristiano pra começar tudo de novo. Cadeira cativa, ótima quinta-feira pra você. Aproveita ao máximo o seu dia.
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1: Voltei pra falar que Kalema, dupla que cantou com a Anitta, se apresenta no Rock in Rio, hein? Nos últimos dias, Anitta fez ensaios na Europa. A estreia aconteceu em Lisboa e contou com algumas participações especiais, como do Kalema, que vem ao Brasil em setembro para abrir o palco Sunset do Rock in Rio no dia 6 de setembro. Queremos deixar um enorme obrigado à nossa querida amiga Anitta por este convite. Um excelente espetáculo que ela deu em Portugal, escreveu o Du nas redes sociais após a apresentação. Mas Anitta não é a primeira brasileira a cantar ao lado de Kalema. Nascida em São Tomé e Príncipe, a dupla formada pelos irmãos Tradic Mendes, de 39 anos, e Antônio Mendes, de 34, já gravou com o Dilcinho e até com Lauana Prado. O feat com o Dilcinho, Leva Tudo, foi lançado em maio de 2025 e foi cantado com empolgação pelo público, cerca de 100 mil pessoas que esteve no Rock in Rio Lisboa no mês de junho. Já Xedama, parceria com Lauana Prado, chegou ao mercado neste ano. Marca agenda, dia 6 de setembro, eles estão no Rock in Rio. Daqui a pouquinho eu volto com mais notícias. Até já.
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gente também a dona Alcinda, sempre ouvindo a gente, obrigado pela parceria, tamo junto. Quem mais ligado conosco? Turma de Senador Pompeu no Ceará. Tem o Carlos, também tem a Fabiana, sempre ligada conosco. Abraço pra Gláucia, obrigado pela companhia. Passagem Franca do Maranhão também, todo mundo ligado conosco. Tem a Thaís, a Juliana e a Raquel no Maranhão, Passagem Franca sempre ouvindo a gente. Ainda tem a turma de Pio 12 no Maranhão também ligados conosco, acompanhando a programação. Tem o Jorginho, tá sempre acompanhando a gente, o Luiz Henrique e ainda o Vitor. Obrigado pela sintonia. Tudo de melhor, tamo junto, a festa continua. Seja pelo rádio, site, aplicativo, enfim. Todos ouvindo o programa Conexão Nacional. Cleiton e Romário, Zé Felipe, se eu te perdoar.

deixar nós é quinta-feira. Parabéns pra você. Ah, os nossos parabéns vai pra ela, Sheila Belo, que celebrou 48 anos e acabou divertindo seguidores ao fugir das velhinhas. Em clima de festa, Sheila Mello comemorou seus 48 anos à beira-mar. A eterna loira do Tchan compartilhou um vídeo bem-humorado nas redes sociais em que aparece fugindo das velhinhas do bolo após o número 28 ser trocado pelo 48. Na legenda da publicação, Sheila explicou que tudo não passou de uma brincadeira e aproveitou a data para refletir sobre sua trajetória. Corrida à vela, mas jamais correria do privilégio de viver, escreveu. A artista ainda afirmou que hoje só consegue sentir gratidão por cada ano vivido, pelas histórias que construiu e pelas pessoas que cruzaram o seu caminho. O maior presente é o amor que recebo de tantas formas. Viva a vida, viva a minha vida, disse Sheila Mello. A nova loira do Tchan é linda, deixa ela entrar, é linda. Parabéns, 4.8 de Sheila Mello. Ficamos por aqui, de volta amanhã, fofocando mais, muito mais.

0: Xande Avião, Henrique e Juliano, não é o lugar, é a pessoa. Pra fechar mais uma sequência top aqui no Conexão Nacional, tem paradinha, tem o break rapidinho, a gente volta já com a reta final do nosso programa. Fica por aí, é rapidinho, volta em seguida. Ah, não troca de sintonia não, sabe por quê? Tá chegando aí Paulinha Fernandes, já já.
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3: 2 horas e 37.

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1: Olá, Brasil, está no ar o Central de Notícias e vamos aos destaques desta hora. O Conselho Nacional de Justiça aprovou por unanimidade uma resolução que retira a aposentadoria compulsória do rol de sanções disciplinares aplicáveis a magistrados. A medida acompanha o entendimento da primeira turma do Supremo Tribunal Federal e passa a admitir a demissão como uma das punições possíveis para juízes. As sanções disciplinares previstas passam a ser advertência, censura, remoção compulsória, disponibilidade e demissão. A disponibilidade afasta temporariamente o magistrado de suas funções, sem romper imediatamente o vínculo com o cargo. Nova classificação de candidatos aprovados para parte dos cargos do Concurso Público Nacional Unificado, CNU 2, foi divulgada pela Escola Nacional de Administração Pública. Ao todo, são 702 pessoas classificadas, sendo 242 em vagas imediatas remanescentes e 460 em vagas imediatas adicionais. A lotação é no Ministério da Gestão e da Inovação, em Serviços Públicos e no Instituto Nacional do Seguro Social, INSS. A reclassificação foi necessária para recompor as vagas não preenchidas nas convocações anteriores e pelo preenchimento de vagas adicionais. A convocação segue a ordem de notas, a disponibilidade da lista de espera e os critérios de proporcionalidade das cotas. Os classificados devem observar os procedimentos e prazos dos atos de convocação de cada cargo.
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0: criancinha, né? Chegou na delegacia. Seu delegado, eu fui assaltada na areia da praia.
1: Delegado, por que você não reagiu?
0: Que é isso, seu delega? Eu sou inimigo da violência.
1: Por que você não correu?
0: Como? Sandália alta, saia justa, areia frouxa, cadê a velocidade?
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4: Que bom ter você por aí ligado conosco, curtindo a programação da Rádio Mais Ouvida. Já estamos de volta por aqui. Continua o nosso Conexão Nacional com música boa, alto astral, informação, entretenimento do jeito que você gosta, curte e merece. A festa continua. Conexão Nacional. Aqui na Rádio da Galera de segunda a sexta-feira. Bora que bora.
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0: E a Loki expande o universo do show Rave the World, com criação de selo e edição de EP. E apresentação também nos Estados Unidos no dia 1º de agosto. A expansão embarca a criação do selo fonográfico Rave the World Records. Pelo selo, o artista já pôs na pista o EP, também intitulado Rave the World. O EP apresenta 4 músicas ambientadas na atmosfera das raves, propagando a cultura dessas festas de música eletrônica. 4 músicas raivosas caracterizou a Loki em rede social ao anunciar o lançamento do EP Rave the World. Fique ligado, amanhã eu volto com mais notícias do mundo da música. Até lá, tchau.
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0: volta amanhã e já já mais uma atração, mais um programaço. Tudo de bom, sucesso sempre, faz bem, grande abraço e até amanhã, tchau.
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2: 2 horas e 55.

De volta aqui no Central Esportivo para mais uma participação hoje, quarta-feira, 5 de agosto de 2026. Retornando com mais informações do esporte. Flamengo topa vender Everton Araújo e exige 120 milhões para vender o meio-campista.

0: Esportivo está se movimentando na janela de transferência em busca de alguns reforços. A equipe ainda procura algumas peças no mercado para elevar o nível do elenco. A grande especulação dessa janela rubro-negra carioca era Cormei Almada, mas o negócio está travado. Porém, o nome do elenco pode estar de saída nesta janela de transferência. Trata-se do jovem Everton Araújo. De acordo com informações, a diretoria rubro-negra estaria disposta a negociar a cria do Ninho por 20 milhões de euros, algo em torno de 119 milhões de reais na cotação atual. O Fla busca fazer algumas negociações para encher seus cofres e buscar reforços para a sequência da temporada. O jogador já despertou interesse no mercado europeu. O Zenit da Rússia tem interesse na joia flamenguista. Neste cenário, existe a possibilidade de Everton Araújo ser incluído numa troca com Luiz Henrique, que também não teve avanço até o momento. O Fla está focado em duas frentes nessa temporada. Após eliminação na Copa do Brasil, a equipe briga pela ponta da tabela do Brasileirão contra o Palmeiras e volta sua atenção também para a Libertadores. Nas oitavas de final, o time terá um confronto brasileiro pela frente, enfrentando o Cruzeiro. O rival do Flamengo no mata-mata vem buscando alguns reforços para elevar o nível do elenco. Da sala de redação, Manuel Silva, para o Central Esportivo.
1: E a hora certa.
2: 3:02.
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7: 5 de agosto de 2026. Grupo extremista planejava explodir prédio durante debate presidencial. CNJ aprova fim da aposentadoria compulsória como punição máxima a juízes. Eu sou Ailton Moreno e o Rádio Notícias está no ar.
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0: Polícia Civil do Distrito Federal deflagrou nesta terça-feira, dia 4, a Operação Rede Interrompida para investigar um grupo suspeito de planejar ataques contra autoridades e estruturas relacionadas às eleições de 2026. As comunicações interceptadas indicavam discussões sobre invasão de edificações, escolha de alvos e recrutamento de pessoas em diferentes estados. Foram cumpridos 8 mandados de busca e apreensão em São Paulo, Pernambuco, Paraná, Rio Grande do Sul e Santa Catarina. Policiais apreenderam armas de fogo, facas, canivetes e materiais com referências ao nazismo e a organizações racistas. A investigação apura possíveis crimes de associação criminosa, incitação ao crime e infrações da legislação de combate ao racismo. O caso não foi enquadrado na lei antiterrorismo. O Conselho Nacional de Justiça aprovou por unanimidade uma resolução que retira a aposentadoria compulsória do rol de sanções disciplinares aplicáveis a magistrados. A medida acompanha o entendimento da primeira turma do Supremo Tribunal Federal e passa a admitir a demissão como uma das punições possíveis para juízes. As sanções disciplinares previstas passam a ser advertência, censura, remoção compulsória, disponibilidade e demissão. A disponibilidade afasta temporariamente o magistrado de suas funções, sem romper imediatamente o vínculo com o cargo.
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0: A primeira de hoje, quinta-feira, música boa com o estereótipo do TBT. Você conferiu Banda Eva com a Beleza Rara. Daqui a pouquinho tem mais. Boa quinta, aguenta aí.
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0: Maia Equilibrium 2, com quase 10,1 milhões de streams em 24 horas. Pois é, a Anitta lançou aí Equilibrium 2, a segunda parte do seu mais novo projeto nas plataformas de música. O trabalho teve uma estreia expressiva e somou quase 10,1 milhões de reproduções apenas no Spotify durante as primeiras 24 horas. Além do bom desempenho geral, a cantora também colocou 6 faixas entre as 50 mais ouvidas do Spotify Brasil no período. O resultado reforçou a força do lançamento e consolidou mais um início de sucesso na carreira da artista, que segue entre os principais nomes da música brasileira nas plataformas de streaming. Quer saber mais? Eu volto já já, porque tem muito mais pra você aqui, tá bom? Fiquem ligadinhos.
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2: Gustavo Mioto, Princesa, abrindo a próxima, estamos de volta com o Saúde com Beleza, edição desta super quinta-feira.

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0: fechar o bloco, você conferiu o Matheus e Cauã e que sorte a nossa. Já já eu tô de volta com a última de hoje, quinta-feira, aqui do programa Saúde com Beleza.
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2: 3:47.
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meu herói de toda a vida, não protagoniza nenhuma história em quadrinhos, filme de ação ou lenda antiga. 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
1: De volta por aqui, finaleira começando. O nosso programa de quinta-feira tá incrível. Aliás, incrível também está todo o nosso site que está à sua disposição para você fazer as suas compras, tá? 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E a última de hoje está começando com Luan Santana e Léo Foguete, Dona. Depois tem Christian e Cristiano.
2: Luan Santana e Léo Foguete.

sou fã do Christian e Cristiano, girando por aqui a música no Saúde com Beleza.

0: finalizar o nosso programa, relembramos o sucesso com Belo na participação da Ornella, Agenda. Foi muito bom, hein? É maravilhoso saber que você tá sempre do outro lado do rádio, acompanhando a nossa incrível programação. Um beijo bem grande para você, até amanhã com mais uma edição.
1: 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Acertando os ponteiros. Hora certa, 4:03.
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Interamericano do Escotista e Dia Nacional dos Profissionais da Educação. Tem aniversário de Irene Ravache, atriz brasileira, Milton Neves, radialista e jornalista, Otávio Miller, ator, e Vanessa Gerbelli, atriz brasileira. Nos fatos históricos, a gente lembra que em 1945 a primeira bomba atômica foi jogada em Hiroshima, Japão, durante a Segunda Guerra Mundial. E em 1996, a NASA anunciava que o meteorito ALH-84-0001, que acreditava se originasse de Marte, continha evidências de formas de vida primitivas. A gente fica por aqui. Amanhã tem mais. Agenda do Rádio pra você. Um grande abraço.

0: 4:16.
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0: 4:31.
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2: Professora pergunta pro Joãozinho.
3: Joãozinho!
4: Nossa!
3: O que você quer ser quando crescer?
5: Ah, eu quero ser o Pina.
6: O quê, Pina?
3: Como assim, Joãozinho? O que que é o Pina?
5: É, professor, é que eu sempre leio que em toda negociação de grana neste país que nós vivemos, sempre acaba alguma coisa indo pro Pina.
1: Pretinho básico.
7: Não se desespere, a qualquer momento tem mais.

0: 4:44.
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0: mais uma vez aqui no Central Esportivo, retornando para mais uma participação. Hoje, quarta-feira, 5 de agosto de 2026. De volta e trazendo muito mais informações esportivas. Vasco encaminha colídio e fecha Santiago Souza para reforçar o elenco. Vasco acelerou os trabalhos no mercado e está muito perto de anunciar dois reforços importantes. Depois de fechar a contratação de Santiago Souza, a diretoria cruzmaltina avançou nas negociações com Facundo Colídio e espera concluir a operação nas próximas horas. A viagem do diretor executivo Admar Lopes para a Argentina foi decisiva para destravar as conversas envolvendo Santiago Souza. O dirigente conseguiu resolver divergências sobre a forma de pagamento e encaminhou a chegada do defensor, que também pode atuar como volante. Para contar com o argentino, o Vasco desembolsará cerca de 7 milhões de dólares em uma negociação que prevê parte do pagamento à vista e outra parcela dividida ao longo dos próximos anos. A contratação de Facundo Colídio ganhou força depois que o Vasco perdeu a disputa por Lúcio Rodrigues, que acertou sua ida para o Cruzeiro. Diante disso, a diretoria rapidamente mudou o foco e intensificou as conversas com o River Plate. As negociações começaram com uma proposta de 4 milhões de dólares por 50% dos direitos econômicos do atacante. No entanto, o clube argentino pediu um valor maior para liberar o jogador. Para não correr o risco de perder mais um alvo no mercado, o Vasco decidiu aumentar a oferta e se aproximou dos 5 milhões de dólares, cerca de 25 milhões de reais na cotação atual. Segundo foi apurado, a questão financeira já foi resolvida entre as partes, restando apenas detalhes burocráticos para que a contratação seja sacramentada oficialmente. A expectativa interna é de que o acordo seja finalizado ainda nesta semana, embora o anúncio oficial possa acontecer apenas nos próximos dias. O Vasco considera Colídio uma peça importante para reforçar o setor ofensivo e acredita que o atacante argentino pode elevar o nível técnico do elenco. Da sala de redação, Manuel Silva, para o Central Esportivo.
1: Cinco horas e 4 minutos.
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11: Fala galera, tudo bem por aí? Tudo certinho? Maravilha, vamos lá, né? Por cá já começamos muito bem o nosso Nação Forrozeira. Pra você ligadão em qualquer canto do Brasil, seja bem-vindos. Mês de agosto bombando. E pra hoje, claro, super mega quinta-feira, 16 de agosto de 2026. Vamos fazer nossa quinta-feira diferentona com muito forró, com muito balanceado, com muita coisa boa aqui na nossa estação. Seja bem-vindos.

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3: Bom demais! E aí, gente, tudo bem? Tudo certinho? Tudo belê, belê? Vamos lá então, né? Tocando muita música bacana, muito arrastapé bom, muito forrozão, tá saindo muitos lançamentos aí, daqui a pouquinho a gente tá com tudo aqui, tá? Vamos lá então de música, tá chegando mais pra você.
4: Sacação.

0: aniversariantes de plantão, ó. Vamos lá com nossa agenda aberta aqui pra gente dar um pulinho aí pra comer bolo. Fica aí que eu volto.
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0: 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É para valorizar o aconchego e recanto do lar. É para degustar mais do que chás e cafés quentes, mas também a vida, que continua bela até nas temperaturas mais baixas. 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
2: E a hora certa. 5:34.
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Rocha, Ingazeira, Batalha, Tracunhaém. A Batalha Piauí, né? Nossa cidade. Alô, Piauí! Tacunhaém, as galera do Pernambuco, Carolina, Maranhão, Acrelândia, Acre,

claro, né? Capitã Enéas, em Minas Gerais, todo mundo ligadão com o Dino Jequié, é na Bahia, Ituaçu, a turma de Belém, a turma tá conectada com o Tiras Programa sempre por aí. Seja bem-vindo, vamos curtir música, é hora de música. Vamos lá então, de música.

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0: legal demais, ó, pra você de boa, vamos dar um tempinho básico. Leandro Rameses, é Itatim, tá falando Itaiti, né, ô Rames? Itatim, toma de Itatim. Opa, seja bem-vindos, valeu pela audiência. Tamo juntos e misturados, eu volto daqui a pouquinho.
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2: 5:47.
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0: Estamos de volta com Nação.
4: Esse é o nosso Nação com Roseira. Tá no ar segunda a sexta-feira, tá? Então você que tá conectado hoje sempre com a gente na rede social.

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1: Tá arrebentando aí, tem história. Marcelo e Raine!

0: Feira, obrigado, hein? Desejar uma boa quinta-feira, o Pai do Céu te abençoe, te dê muita saúde. Valeu, pessoal, e a qualquer momento, quem sabe, tamo de volta, né? Aliás, amanhã, se Deus permitir, tamo de volta com mais Nação Forrozeira. Forte abraço, um beijo, tchau, tchau, fui.
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3: 6 horas e 2 minutos.

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0: 6:05.
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2: Muito bem, a partir de agora está no ar o Jornal Rádio News. Informação em primeiro lugar. Brasil e o mundo passam aqui na sua rádio favorita. Sejam bem-vindos.
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3: Previsão do tempo para quinta-feira, 6 de agosto de 2026. Região Centro-Oeste. Em Goiânia, Goiás, o dia vai ser de céu encoberto. Os termômetros registram mínima de 18 e máxima de 32 graus. A umidade relativa do ar gira em torno de 50% a 20%. Pontes e Lacerda, Mato Grosso, comemora mais um ano de fundação com céu claro. A temperatura mínima é de 20 e a máxima 37 graus. A umidade relativa do ar é de 80% a 20%. Região Nordeste, Fortaleza, Ceará, vai ter uma quinta-feira predominantemente de céu nublado. A temperatura marca mínima de 24 e máxima de 31 graus. A umidade relativa do ar vai de 80% a 50%. Boa Nova, Bahia, sopra velhinhas diante de um céu com muitas nuvens, mas não deve chover. A temperatura mínima é de 17 e a máxima de 28 graus. A umidade do ar vai de 100% a 50%. Região Norte, em Manaus, Amazonas, a quinta-feira vai ser de céu encoberto, mas sem previsão de chuva. A temperatura mínima é de 26 e a máxima de 35 graus. A umidade do ar é de 80% a 36%. Porto Velho, Rondônia, tem previsão de céu encoberto. A temperatura mínima é de 24 e a máxima de 35 graus. A umidade relativa do ar é de 80% a 25%. Região Sudeste, em São Paulo, capital paulista, a previsão é de céu encoberto. Os termômetros registram mínima de 19 e máxima de 28 graus. A umidade relativa do ar vai de 80% a 30%. Conceição dos Ouros, Minas Gerais, comemora aniversário nesta quinta-feira sob céu encoberto. A temperatura mínima é de 16 e a máxima 27 graus. A umidade relativa do ar é de 60% a 30%. Região Sul, em Florianópolis, Santa Catarina, quinta-feira vai ser de céu encoberto com previsão de chuvisco à noite. Os termômetros registram mínima de 18 e máxima de 28 graus. A umidade relativa do ar oscila entre 90% e 60%. Em Porto Lucena, Rio Grande do Sul, a comemoração de aniversário vai ser com céu encoberto, mas pode chover à noite. Os termômetros registram mínima de 14 e máxima de 25 graus. A umidade relativa do ar fica entre 100 e 75%. Você ouviu a previsão do tempo para esta quinta-feira, 6 de agosto de 2026, com informações do IBGE Cidades e do Instituto Nacional de Meteorologia, INMET.
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4: O Papa Leão XIV vai visitar a América Latina em novembro, mas no roteiro ainda não está o Brasil. No cronograma da viagem foi confirmado pelo Vaticano. A Santa Sé divulgou nesta quarta as datas da vinda do Papa ao continente sul-americano prevista para ocorrer entre os dias 6 e 17 de novembro. A programação inclui Uruguai, Argentina e Peru. O Papa Leão XIV deve começar pelas cidades uruguaias de Montevidéu, Paissandu e Florida entre os dias 6 e 8 de novembro. Depois passa por Buenos Aires, Córdoba e Luján, na Argentina, até o dia 11 de novembro. E a terceira parada será no Peru, onde o Papa atuou como missionário e eclesiástico até poucos anos atrás. Lá, vai visitar as cidades de Lima, Cusco, Pucallpa e Chiclayo, na diocese onde foi bispo entre 2015 e 2023. O programa detalhado da viagem do pontífice com horários e locais específicos ainda será divulgado. Essa será a sexta viagem internacional de Leão XIV. Faz quase 40 anos desde a última vez que um Papa esteve no Uruguai e na Argentina. Nenhum Papa visita a América do Sul desde que Francisco esteve no Chile e no Peru em 2018. E a última vez que um sumo pontífice esteve no Brasil foi na primeira viagem internacional de Francisco, na Jornada Mundial da Juventude no Rio de Janeiro e na passagem pelo Santuário Nacional de Aparecida, em São Paulo, em 2013.
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5: Os critérios para a divisão do tempo da propaganda eleitoral gratuita no rádio e na televisão foram divulgados pelo Tribunal Superior Eleitoral nesta terça-feira. A distribuição é feita com base no número de deputados federais eleitos por partidos e federações que atenderam aos requisitos da cláusula de desempenho. Essa regra determina requisitos mínimos para que as legendas tenham acesso ao fundo partidário e ao tempo gratuito de propaganda eleitoral. No caso, o TSE considerou 510 parlamentares. 3 deputados federais não foram considerados porque os partidos deles não cumpriram a cláusula de desempenho mínimo. De acordo com a tabela representativa, a Federação União Progressista, formada por União Brasil e PP, tem 104 deputados, a maior bancada. Na sequência, o PL aparece com 98 nomes e, em terceiro, a Federação Brasil da Esperança, formada por PT, PCdoB e PV, com 81 parlamentares. PSD, MDB e o Republicanos também estão entre as maiores representações. O TSE também definiu os parâmetros para a participação dos debates eleitorais. Aqui a conta inclui os senadores, então o total considerado é de 591 parlamentares. Novamente, a Federação União Progressista, o PL e a Federação União Brasil da Esperança lideram.
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6: A Polícia Federal cumpriu na manhã desta quarta-feira um mandado de busca e apreensão durante a Operação Tutis Liberos contra um investigado por suspeita de armazenar e compartilhar imagens de exploração sexual infantil em São João de Meriti, na Baixada Fluminense. Segundo a PF, a investigação teve início após o recebimento de notícias crime que apontavam a comercialização de material de abuso sexual contra crianças e adolescentes por meio de aplicativos de mensagens e plataformas digitais. Durante as buscas, os policiais encontraram em um celular utilizado pelo investigado imagens de abuso sexual infantil, o que resultou também em sua prisão em flagrante. O preso, que não teve a identidade divulgada, foi encaminhado ao sistema prisional, onde permanecerá à disposição da justiça. Ele responderá por armazenar, vender e compartilhar material com conteúdo de abuso sexual infantil. O nome da operação é uma expressão em latim que significa crianças seguras ou filhos protegidos, em referência à missão institucional de proteção de crianças e adolescentes contra a exploração infantil.
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7: O Exército de Israel anunciou que realizou uma série de ataques aéreos no sul do Líbano. A ação militar foi uma resposta ao que Israel classificou como uma violação flagrante do cessar-fogo por parte do grupo terrorista Hezbollah. Os bombardeios resultaram em um morto e 11 feridos, conforme reportado pela mídia estatal libanesa. O comunicado israelense foi divulgado pouco após as 10 horas no horário de Brasília, indicando indicando que os ataques ainda estavam em andamento.
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7: O presidente Luiz Inácio Lula da Silva classificou como irresponsável e irrefletida a decisão dos Estados Unidos de revogar o visto da embaixadora do Brasil em Washington, Maria Luísa Ribeiro Viotti. A revogação do visto ocorre em meio a tensões diplomáticas, com o governo brasileiro acusando os Estados Unidos de interferência eleitoral. Segundo os Estados Unidos, o visto da embaixadora será reestabelecido caso a situação seja resolvida.
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7: Cerca de 50 milhões de pessoas estão em risco de enfrentar fome aguda até o final do próximo ano, devido à intensificação do fenômeno climático El Niño. O alerta foi emitido pela Organização das Nações Unidas. Um estudo do Programa Alimentar Mundial das Nações Unidas indica que o El Niño deve agravar significativamente a insegurança alimentar nos países mais vulneráveis do mundo até 2027, exigindo esforços urgentes de preparação.
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9: Uma operação conjunta da Polícia Civil do Distrito Federal, Ministério da Justiça e Segurança Pública, ABIN, e Polícia Civis de 5 estados apura a atuação de um grupo suspeito de planejar ações violentas durante o período eleitoral de 2026. A operação Rede Interrompida cumpriu mandados de busca e apreensão em Santa Catarina, Paraná, São Paulo, Pernambuco e Rio Grande do Sul. Os suspeitos discutiam invasão de prédios públicos, recrutamento e fabricação de explosivos.
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9: Os presidentes do Tribunal Superior Eleitoral e do Senado Federal uniram forças para reforçar a confiança no processo eleitoral do país. A iniciativa busca assegurar a transparência e a integridade das eleições 2026, destacando a importância da participação cidadã e da solidez do sistema de votação eletrônico. Essa defesa conjunta ocorre em meio a uma exposição no Senado Federal, que detalha a evolução do sistema eletrônico de votação, desde a urna eletrônica até a totalização dos votos. A mostra, que integra a Semana Nacional do Sistema Eletrônico de Votação, visa educar e tranquilizar a população sobre a segurança e a confiabilidade das eleições.
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2: Depois do intervalo, tem mais Jornal Rádio News. Fique na sintonia.
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0: 6:17.
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0: 6:18.
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2: Estamos de volta e agora vamos falar de esporte aqui no Jornal Rádio News.
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14: E com o objetivo de seguir crescendo na Fórmula 1, a Ferrari deu início a uma maratona de contratações. Com a expectativa de 5 novos nomes, 2 já chegaram a Maranello, ambos para a área de chassi. O GP da Hungria, que encerrou a primeira metade da temporada, dando início à pausa de 3 semanas, revelou as falhas de uma equipe que ainda não está pronta para vencer com regularidade. A Ferrari não fez anúncios sobre as novas contratações, mas foram os 2 técnicos que chegaram a Maranello que fizeram questão de oficializar sua entrada na escuderia.
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14: E as bolas de basquete são facilmente reconhecidas por sua cor laranja brilhante e suas linhas pretas. No entanto, você já se perguntou por que essa cor específica foi escolhida? Vamos descobrir isso agora. A cor laranja das bolas de basquete não foi escolhida por acaso. Ela é brilhante para que possa ser facilmente identificada pelos jogadores e espectadores, especialmente em condições de baixa iluminação. Além disso, o laranja foi escolhido por causa de sua alta visibilidade, tornando a bola mais fácil de ser acompanhada durante o jogo. As linhas pretas que contornam a bola também são importantes. Elas não são apenas estéticas, mas têm uma utilidade prática. As linhas são feitas de um composto de borracha mais rígido do que o restante da bola, tornando-a mais durável e contribuindo para manter sua forma arredondada.
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14: E Lucas Paquetá celebrou o retorno ao Flamengo após se recuperar de lesão na coxa esquerda que aconteceu na Copa do Mundo. O meia analisou o momento do time rubro-negro, que vem de empates com São Paulo no Maracanã e Internacional fora de casa, e busca se reencontrar para voltar a encostar no Palmeiras, líder do Campeonato Brasileiro. O camisa 20 lembrou, por exemplo, que o elenco teve retorno de muitos jogadores que estiveram no Mundial com as respectivas seleções. Foram 9 ao todo, entre brasileiros, uruguaios, colombiano e equatoriano, e a comissão técnica do Fla teve de buscar um período em que eles estiveram sob trabalhos diferentes.
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17: Estudantes que se candidataram para o segundo semestre no programa Universidade para Todos já podem conferir o resultado da segunda chamada. A lista com os pré-selecionados está disponível no portal Acesso Único ao Ensino Superior. Todos os pré-selecionados têm até o dia 14 de agosto para apresentar a documentação exigida à instituição de ensino de interesse, comprovando as informações prestadas no momento da inscrição. Vale lembrar que, se não houver comprovação ou o prazo não for respeitado, o candidato será eliminado. Quem ainda não foi chamado terá uma nova oportunidade por meio da lista de espera. Para participar, é preciso manifestar interesse entre os dias 26 e 27 de agosto. O resultado dessa etapa deve ser divulgado no dia 1º de setembro, e os pré-selecionados terão até o dia 14 do mesmo mês para comprovar os dados informados na inscrição. O ProUni é o programa que oferta bolsas de estudo aos estudantes que desejam ingressar no ensino superior em instituições privadas. As bolsas podem ser integrais, cobrindo todo o valor das mensalidades, ou parciais, arcando com 50% do valor do curso. Ao todo, foram ofertadas mais de 470 mil bolsas de estudo em 380 cursos de graduação, distribuídas entre ampla concorrência e cotas em 879 instituições. Quase metade delas é integral. Para mais informações sobre o ProUni, acesse o site do Ministério da Educação. Sob supervisão de Daniel Ito.
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18: 20 anos atrás, a promulgação da Lei Maria da Penha marcou um avanço histórico no combate à violência contra a mulher no Brasil, consolidando-se como principal mecanismo jurídico de proteção das vítimas e de responsabilização dos agressores. A legislação recebeu esse nome em homenagem à biofarmacêutica cearense Maria da Penha Maia Fernandes, que transformou uma história de sofrimento em símbolo de resistência e luta por justiça. Em 1983, Maria da Penha sobreviveu a duas tentativas de assassinato cometidas pelo então marido. Na primeira, foi baleada enquanto dormia e ficou paraplégica. Meses depois, sofreu uma nova tentativa de morte, desta vez por eletrocução. Mesmo diante da gravidade dos crimes, a punição do agressor demorou anos para acontecer. Cansada da lentidão da justiça brasileira, Maria da Penha levou o caso à Comissão Interamericana de Direitos Humanos, órgão ligado à Organização dos Estados Americanos. Em 2001, o Brasil foi responsabilizado por negligência e omissão no enfrentamento da violência doméstica. Representantes de diferentes ministérios elaboraram a proposta que daria origem à lei. O texto foi encaminhado ao Congresso Nacional pela Presidência da República e começou a tramitar na Câmara dos Deputados em dezembro de 2004. Em 7 de agosto de 2006, a proposta foi sancionada pelo presidente Luiz Inácio Lula da Silva. A lei entrou em vigor em setembro daquele ano. Mais do que combater os efeitos, é importante detectar os primeiros sinais antes do escalonamento da violência. Como avalia a presidente da Comissão Nacional de Combate à Violência Doméstica da OAB, Tami Fortunato.
19: Então, o abuso, ele normalmente não começa com uma agressão mais grave. Ele começa com um controle disfarçado de um cuidado, um ciúme apresentado como um amor e isolamento, né? Como uma proteção. Então, é preciso ficar atenta aos sinais. E um recado aqui que eu deixo para as mulheres que hoje estão em situação de violência doméstica é que, em absoluto, ela não tem culpa nenhuma pela violência que ela está sofrendo.
18: A Lei Maria da Penha considera a violência doméstica uma violação dos direitos humanos e criou mecanismos inéditos de amparo às vítimas. Entre eles estão as medidas protetivas de urgência para afastar o agressor e garantir atendimento especializado por meio dos juizados de violência doméstica e familiar contra a mulher.
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9: O cenário político nacional ganhou um novo contorno com o anúncio de Alfredo Gaspar, do PL, como candidato a vice-presidente na chapa de Flávio Bolsonaro para disputa ao Palácio do Planalto. A chapa, considerada puro sangue do Partido Liberal, busca fortalecer a pauta de combate à criminalidade na campanha eleitoral. Alfredo Gaspar, que já atuou como promotor de justiça e secretário de segurança de Alagoas, foi eleito deputado federal em 2022 e migrou para o PL em 2026. Sua indicação visa também estruturar um palanque competitivo no Nordeste, região estratégica para as eleições 2026.
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9: As relações entre Estados Unidos e Irã continuam tensas, com divergências significativas nas negociações em curso. O cenário atual aponta para um impasse em questões-chave, mantendo a atenção global sobre os desdobramentos diplomáticos entre as duas nações. Analistas internacionais observam de perto os próximos passos, enquanto a comunidade global aguarda por avanços que possam desescalar as tensões na região. A complexidade das negociações exige cautela e estratégias diplomáticas apuradas.
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2: Essas foram as últimas de hoje do jornal Rádio News. Voltaremos na próxima edição. Fique ligado.
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20: 6:27.
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22: Quinta-feira, 6 de agosto de 2026. Este é o Giro de Notícias. Eu sou Eduardo Amaral e você acompanha os destaques do momento. As famílias brasileiras perderam 62 bilhões e meio de reais para plataformas de apostas esportivas, conhecidas como bets, em 2025. Ao mesmo tempo, essas empresas movimentaram mais de 350 bilhões de reais em transferências via Pix. A conclusão é da terceira edição do Boletim Fiscal dos Estados Brasileiros, elaborado pelo Concefaz, o Comitê Nacional de Secretários da Fazenda. O estudo destaca que a regulamentação das bets no Brasil coincide com uma mudança estrutural na transferência via Pix de pessoas físicas para pessoas jurídicas do setor de artes, cultura, esporte e arrecadação. A Defesa Civil Nacional reconheceu a situação de emergência das cidades de Ametista do Sul, Frederico Westphalen, Nova Bessano e Santa Teresa, no Rio Grande do Sul. Os locais foram atingidos por chuvas intensas, vendavais e inundações no final de julho. As quatro cidades gaúchas que tiveram a situação de emergência reconhecidas foram atingidas pelos temporais que ocorreram a partir do dia 25 de julho. Foram registrados grandes volumes de chuvas e fortes rajadas de ventos que deixaram centenas de pessoas desabrigadas. Os 27 superintendentes regionais da Polícia Federal divulgaram nesta quinta-feira uma nota conjunta na qual reafirmam o compromisso da instituição com a Constituição, a legalidade e o Estado Democrático de Direito. O documento surge em um cenário de forte tensão institucional entre PF e o gabinete do ministro André Mendonça do Supremo Tribunal Federal, em virtude de divergências na condução de inquéritos criminais. No texto, os dirigentes manifestam confiança na direção da PF e afirmam que a atuação da corporação é orientada pelo cumprimento da lei, com base em provas e sem interferência de interesses pessoais. O ex-governador do Mato Grosso, Mauro Mendes, é o principal alvo de uma operação da Polícia Federal deflagrada nesta quinta-feira. A ação investiga um suposto esquema de desvio de mais de 308 milhões de reais em um acordo firmado entre o governo do estado e uma empresa de telefonia. Em nota, Mauro Mendes afirmou que confia nas investigações da PF e que irá contribuir com tudo que for requisitado. O texto diz ainda que ele aguarda com naturalidade o desdobramento das investigações. Ao todo, são cumpridos 25 mandados de busca e apreensão nos estados de Mato Grosso, São Paulo, Rondônia e Ceará. O Giro de Notícias é uma produção agência Rádio Web. Texto e apresentação, Eduardo Amaral. Edição, Mário Melo.
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4: 2:30.
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20: Está no ar mais uma edição do seu Jornal de Confiança. Com as informações mais quentes do dia. Trazendo tudo o que você precisa saber de maneira clara e direta. Eu sou Naldo Meirelles e prepare-se para ficar por dentro do que acontece no Brasil e no mundo, com análises e reportagens especiais. A partir de agora no Repórter Brasil News. Sejam bem-vindos.
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24: Previsão do tempo para quinta-feira, 6 de agosto de 2026. Região Centro-Oeste. Em Goiânia, Goiás, o dia vai ser de céu encoberto. Os termômetros registram mínima de 18 e máxima de 32 graus. A umidade relativa do ar gira em torno de 50% a 20%. Pontes e Lacerda, Mato Grosso, comemora mais um ano de fundação com céu claro. A temperatura mínima é de 20 e a máxima 37 graus. A umidade relativa do ar é de 80% a 20%. Região Nordeste. Fortaleza, Ceará, vai ter uma quinta-feira predominantemente de céu nublado. A temperatura marca mínima de 24 e máxima de 31 graus. A umidade relativa do ar vai de 80% a 50%. Boa Nova, Bahia. Sopra velhinhas diante de um céu com muitas nuvens, mas não deve chover. A temperatura mínima é de 17 e a máxima de 28 graus. A umidade do ar vai de 100 a 50%. Região Norte. Em Manaus, Amazonas, a quinta-feira vai ser de céu encoberto, mas sem previsão de chuva. A temperatura mínima é de 26 e a máxima de 35 graus. A umidade do ar é de 80 a 36%. Porto Velho, Rondônia, tem previsão de céu encoberto. A temperatura mínima é de 24 e a máxima de 35 graus. A umidade relativa do ar é de 80 a 25%. Região Sudeste, em São Paulo, capital paulista. A previsão é de céu encoberto. Os termômetros registram mínima de 19 e máxima de 28 graus. A umidade relativa do ar vai de 80 a 30%. Conceição dos Ouros, Minas Gerais, comemora aniversário nesta quinta-feira sob céu encoberto. A temperatura mínima é de 16 e a máxima 27 graus. A umidade relativa do ar é de 60 a 30%. Região Sul. Em Florianópolis, Santa Catarina, quinta-feira vai ser de céu encoberto com previsão de chuvisco à noite. Os termômetros registram mínima de 18 e máxima de 28 graus. A umidade relativa do ar oscila entre 90 e 60%. Em Porto Lucena, Rio Grande do Sul, a comemoração de aniversário vai ser com céu encoberto, mas pode chover à noite. Os termômetros registram mínima de 14 e máxima de 25 graus. A umidade relativa do ar fica entre 100 e 75%. Você ouviu a previsão do tempo para esta quinta-feira, 6 de agosto de 2026, com informações do IBGE Cidades e do Instituto Nacional de Meteorologia, INMET.
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5: O Papa Leão XIV vai visitar a América Latina em novembro, mas no roteiro ainda não está o Brasil. O cronograma da viagem foi confirmado pelo Vaticano.

0: Parma, Cusco, Pucallpa e Chiclayo, na diocese onde foi bispo entre 2015 e 2023. O programa detalhado da viagem do pontífice com horários e locais específicos ainda será divulgado. Essa será a sexta viagem internacional de Leão XIV. Faz quase 40 anos desde a última vez que um papa esteve no Uruguai e na Argentina. Nenhum papa visita a América do Sul desde que Francisco esteve no Chile e no Peru em 2018. E a última vez que um sumo pontífice esteve no Brasil foi na primeira viagem internacional de Francisco, na Jornada Mundial da Juventude no Rio de Janeiro e na passagem pelo Santuário Nacional de Aparecida, em São Paulo, em 2013.
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2: Os critérios para a divisão do tempo da propaganda eleitoral gratuita no rádio e na televisão foram divulgados pelo Tribunal Superior Eleitoral nesta terça-feira. A distribuição é feita com base no número de deputados federais eleitos por partidos e federações que atenderam aos requisitos da cláusula de desempenho. Essa regra determina requisitos mínimos para que as legendas tenham acesso ao fundo partidário e ao tempo gratuito de propaganda eleitoral. No caso, o TSE considerou 510 parlamentares. Três deputados federais não foram considerados porque os partidos deles não cumpriram a cláusula de desempenho mínimo. De acordo com a tabela representativa, a Federação União Progressista, formada por União Brasil e PP, tem 104 deputados, a maior bancada. Na sequência, o PL aparece com 98 nomes e, em terceiro, a Federação Brasil da Esperança, formada por PT, PCdoB e PV, com 81 parlamentares. PSD, MDB e o Republicanos também estão entre as maiores representações. O TSE também definiu os parâmetros para a participação dos debates eleitorais. Aqui a conta inclui os senadores, então o total considerado é de 591 parlamentares. Novamente, a Federação União Progressista, o PL e a Federação União Brasil da Esperança lideram.
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3: A Polícia Federal cumpriu na manhã desta quarta-feira um mandado de busca e apreensão durante a Operação Tutis Liberos contra um investigado por suspeita de armazenar e compartilhar imagens de exploração sexual infantil em São João de Meriti, na Baixada Fluminense. Segundo a PF, a investigação teve início após o recebimento de notícias crime que apontavam a comercialização de material de abuso sexual contra crianças e adolescentes por meio de aplicativos de mensagens e plataformas digitais. Durante as buscas, os policiais encontraram em um celular utilizado pelo investigado imagens de abuso sexual infantil, o que resultou também em sua prisão em flagrante. O preso, que não teve a identidade divulgada, foi encaminhado ao sistema prisional, onde permanecerá à disposição da justiça. Ele responderá por armazenar, vender e compartilhar material com conteúdo de abuso sexual infantil. O nome da operação é uma expressão em latim que significa crianças seguras ou filhos protegidos, em referência à missão institucional de proteção de crianças e adolescentes contra a exploração infantil.
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4: O Exército de Israel anunciou que realizou uma série de ataques aéreos no sul do Líbano. A ação militar foi uma resposta ao que Israel classificou como uma violação flagrante do cessar-fogo por parte do grupo terrorista Hezbollah. Os bombardeios resultaram em um morto e 11 feridos, conforme reportado pela mídia estatal libanesa. O comunicado israelense foi divulgado pouco após as 10 horas no horário de Brasília, indicando que os ataques ainda estavam em andamento.
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4: O presidente Luiz Inácio Lula da Silva classificou como irresponsável e irrefletida a decisão dos Estados Unidos de revogar o visto da embaixadora do Brasil em Washington, Maria Luísa Ribeiro Viotti. A revogação do visto ocorre em meio a tensões diplomáticas, com o governo brasileiro acusando os Estados Unidos de interferência eleitoral. Segundo os Estados Unidos, o visto da embaixadora será reestabelecido caso a situação seja resolvida.
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5: Cerca de 50 milhões de pessoas estão em risco de enfrentar fome aguda até o final do próximo ano, devido à intensificação do fenômeno climático El Niño. O alerta foi emitido pela Organização das Nações Unidas. Um estudo do Programa Alimentar Mundial das Nações Unidas indica que o El Niño deve agravar significativamente a insegurança alimentar nos países mais vulneráveis do mundo até 2027, exigindo

0: esforços urgentes de preparação.
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2: Uma operação conjunta da Polícia Civil do Distrito Federal, Ministério da Justiça e Segurança Pública, ABIN, e Polícia Civis de 5 estados apura a atuação de um grupo suspeito de planejar ações violentas durante o período eleitoral de 2026. A operação Rede Interrompida cumpriu mandados de busca e apreensão em Santa Catarina, Paraná, São Paulo, Pernambuco e Rio Grande do Sul. Os suspeitos discutiam invasão de prédios públicos, recrutamento e fabricação de explosivos.
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3: Os presidentes do Tribunal Superior Eleitoral e do Senado Federal uniram forças para reforçar a confiança no processo eleitoral do país. A iniciativa busca assegurar a transparência e a integridade das eleições 2026, destacando a importância da participação cidadã e da solidez do sistema de votação eletrônico. Essa defesa conjunta ocorre em meio a uma exposição no Senado Federal, que detalha a evolução do sistema eletrônico de votação, desde a urna eletrônica até a totalização dos votos. A mostra, que integra a Semana Nacional do Sistema Eletrônico de Votação, visa educar e tranquilizar a população sobre a segurança e a confiabilidade das eleições.
1: 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Em instantes voltaremos com mais notícias aqui no Jornal Repórter Brasil News. Fique ligado.
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6: Confira agora a previsão do tempo para a sua região.
1: Sudeste.
7: A previsão do tempo para a região Sudeste, de acordo com o Instituto Nacional de Meteorologia, é de tempo aberto e sem chuvas em todos os estados da região. Temperatura mínima de 9 e máxima pode chegar aos 26 graus.
8: 6:43.
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4: 6:44. 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
5: Paris, 6 de agosto de 2026. Essas são as principais notícias desta quinta-feira. Israel realizou durante a noite novos ataques contra o grupo Hezbollah no sul do Líbano, onde dois soldados israelenses morreram na explosão de um artefato. Os incidentes elevam novamente a tensão entre os dois países no momento em que se encerra a sétima rodada de negociações entre representantes israelenses e libaneses em Roma. O objetivo é discutir um plano de segurança que permita a retirada das tropas de Israel e a transferência do controle da região ao exército do Líbano, de forma a evitar novos confrontos na fronteira entre os dois países, envolvendo o grupo Hezbollah. Shehbaz Sharif, primeiro-ministro do Paquistão, um dos países mediadores das negociações entre Irã e Estados Unidos, realiza de hoje até sábado uma viagem à Arábia Saudita, importante aliada dos Estados Unidos no Oriente Médio. O objetivo é acelerar os esforços em prol de um cessar-fogo duradouro e de um acordo para reabrir o Estreito de Hormuz, que segue bloqueado pelo Irã. Ontem, Teherã declarou que chegou a um acordo com Oman sobre um novo trajeto para navios no Estreito de Hormuz, mas segundo o regime iraniano, a reabertura dessa via marítima vai depender das ações de Washington, que continua impondo um bloqueio aos portos iranianos. O presidente americano Donald Trump assegurou hoje que os Estados Unidos ainda dispõem de estoques enormes de armamento, segundo suas palavras. Na rede social Truth Social, o líder republicano reagiu às informações divulgadas pela imprensa do país sobre uma suposta escassez de material militar que teria levado os Estados Unidos a desistirem de novos ataques contra o Irã. Trump diz que quem estiver na origem dessas informações será caçado e corre o risco de ser condenado à prisão. Segundo o canal de TV americano CNN, o exército do país teria esgotado quase 80% do estoque de interceptores de seu sistema de defesa. Na Ucrânia, ao menos 7 pessoas morreram nessa madrugada em bombardeios russos contra Kharkiv e Sumy, no leste do país, e também contra uma embarcação no Mar Negro. Já a Rússia declarou ter interceptado 605 drones ucranianos durante a noite sobre a Crimeia anexada, mas principalmente sobre o noroeste de Moscou, onde um depósito da gigante do comércio online Wildberries foi atingido. A queda dos destroços de drones provocou um incêndio em várias casas e danificou carros nos arredores da cidade de Yaroslavl. 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
4: 6:48.
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8: O brasileiro João Fonseca estreou com vitória no Masters 1000 de Montreal ao derrotar o grego Stefanos Tsitsipas, ex-número 3 do mundo, por 2-7 a 0, com parciais de 7-6, 3 e 7-5. Em uma partida equilibrada, o jovem de 19 anos mostrou personalidade nos momentos decisivos, venceu o tie-break do primeiro set e confirmou a classificação após 1h50 de jogo. Com o resultado, João garantiu vaga na terceira rodada do torneio e manteve o bom retrospecto diante de Tsitsipas, a quem já havia derrotado na Copa Davis. O próximo desafio do brasileiro será contra o norueguês Casper Ruud, atual número 14 do ranking mundial, em busca de uma vaga nas oitavas de final do Masters 1000 de Montreal.
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8: O Cruzeiro anunciou oficialmente a contratação do atacante Wesley, ex-Corinthians, que pertence ao Al Nassr da Arábia Saudita. O jogador de 21 anos chega por empréstimo de uma temporada, com opção de compra ao fim do vínculo, e se torna o quinto reforço da Raposa na janela de transferências do meio do ano. Revelado pelo Corinthians, Wesley estava emprestado à Real Sociedad antes de acertar seu retorno ao futebol brasileiro. O Cruzeiro apostou na contratação após as lesões de Gabriel Peck e Luiz Sinisterra, buscando reforçar o setor ofensivo para a sequência da temporada. A expectativa é que o atacante seja integrado ao elenco nos próximos dias e fique à disposição da comissão técnica após a regularização da documentação.
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8: O Santos venceu o Remo por 1-0 no Mangueirão e garantiu a classificação para as quartas de final da Copa do Brasil. Após o empate sem gols no jogo de ida, o Peixe precisava de uma vitória simples e conseguiu o resultado com um gol de Rony aos 29 minutos do segundo tempo, após assistência de Neymar, que entrou na etapa final. O Remo ainda teve o zagueiro Marlon expulso, o que dificultou a reação da equipe paraense. Com a vaga assegurada, o Santos segue vivo na disputa pelo título da Copa do Brasil e agora aguarda o sorteio para conhecer seu adversário nas quartas de final. A equipe comandada por Cuca controlou a maior parte da partida e aproveitou a superioridade numérica para construir a vitória, enquanto o Remo se despediu da competição após fazer uma campanha competitiva diante do clube paulista.
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8: O atacante Mohamed Salah desembarcou na Turquia para finalizar sua transferência ao Trabzonspor e foi recebido com uma grande festa por centenas de torcedores no aeroporto. Antes mesmo do anúncio oficial, o egípcio apareceu vestindo a camisa do clube, com o número 61 nas costas, em referência à província de Trabzon, e gravou um vídeo para a torcida dizendo: "Trabzon, vocês estão prontos? Vejo vocês em breve." Livre no mercado após encerrar uma trajetória de 9 temporadas no Liverpool, Salah passará por exames médicos antes de assinar contrato e ser oficialmente apresentado. A contratação é considerada uma das maiores da história do futebol turco, e o Trabzonspor aposta no astro egípcio para liderar a equipe na disputa do campeonato turco e dos playoffs da Liga Europa.
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8: O Atlético Mineiro garantiu vaga nas quartas de final da Copa do Brasil pelo terceiro ano consecutivo ao vencer o Juventude por 1-0 no Alfredo Jaconi, com um gol de Alan Minda nos acréscimos da partida. Além da classificação, o Galo assegurou uma premiação de R$4 milhões, elevando para R$9 milhões o total recebido na competição até o momento. A presença entre os 8 melhores mantém o Atlético vivo na briga pelo tricampeonato da Copa do Brasil e reforça a importância financeira do torneio para o clube. A equipe não ficava fora das quartas de final desde 2023 e agora aguarda o sorteio para conhecer o próximo adversário na competição.
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9: 4 em cada 10 empresas industriais projetam aumentar a dívida bancária nos próximos 3 meses. É o que mostra uma pesquisa da Confederação Nacional da Indústria, a CNI. A expectativa é influenciada pelos juros altos e pela necessidade de financiar despesas do dia a dia, como compra de matérias-primas, pagamento de salários e tributos. Para a analista de políticas e indústria da CNI, Maria Virgínia Colusso, apesar de 3 cortes de juros realizados em 2026, a taxa Selic, atualmente em 14,25% ao ano, permanece em nível elevado, continua pressionando a atividade industrial.
10: Uma boa parte dessas empresas que estão esperando ter que buscar mais crédito, também estão esperando ter que fazer essa operação, ter que tomar esse crédito a um custo ainda mais elevado. Então isso mostra pra gente justamente uma maior pressão, não só sobre o caixa das empresas, mas também uma maior pressão para que elas consigam honrar os seus compromissos financeiros e operacionais. Esse cenário de maior pressão financeira, ele tende a se refletir também no endividamento faturamento e na rentabilidade das empresas.
9: Segundo o levantamento, 53% das empresas consultadas acreditam que precisarão aumentar a busca por crédito para financiar contas a pagar. A estratégia é utilizada para cumprir compromissos com fornecedores, pagar tributos e outras despesas operacionais. Além disso, 38% dos empresários esperam contratar esses recursos a juros mais altos. A pesquisa também revela uma percepção predominantemente negativa dos empresários em relação à rentabilidade no curto prazo. Mais da metade dos entrevistados prevê redução da margem de lucro líquida nos próximos 3 meses. Maria Virgínia Colusso avalia que esse cenário leva os empresários a projetarem encolhimento da rentabilidade.
10: Então, além delas nos mostrarem que elas estão esperando um maior endividamento, quase 58% delas também nos mostrou que elas estão esperando um achatamento da sua rentabilidade. Elas estão imaginando, então, uma compressão na sua margem financeira. E isso pode se refletir nos próprios preços de vendas.
9: Diante desse cenário, 37% das empresas pretendem aumentar os preços de venda nos próximos 3 meses, enquanto 51% esperam mantê-los estáveis. O levantamento completo está disponível na aba Publicações do site portaldaindustria.com.br.
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9: Um estudo do Observatório Nacional da Indústria, da Confederação Nacional da Indústria, a CNI, identificou 16 perfis profissionais que devem ganhar relevância até 2035 diante do avanço da transição para uma economia de baixo carbono. O levantamento mostra que a transformação da indústria vai além da adoção de novas tecnologias. O processo exige profissionais com conhecimentos técnicos atualizados, capacidade de inovação e competências em sustentabilidade, além de habilidades para desenvolver soluções voltadas à descarbonização, economia circular, digitalização e adaptação às mudanças climáticas. Segundo o especialista em política e indústria da CNI, Marcelo Pio, embora a oferta de cursos no país tenha avançado em áreas como energias renováveis e gestão ESG, ainda existem lacunas em áreas emergentes e estratégicas para a economia verde. Entre elas estão inteligência artificial aplicada à sustentabilidade, rastreabilidade ambiental, gestão de riscos climáticos, armazenamento de energia, hidrogênio de baixo carbono, mercados de carbono e economia circular.
11: Esse estudo, nós aplicamos um modelo que o Observatório já utiliza há mais de 20 anos, que é o modelo de prospectiva industrial, para identificar exatamente a necessidade e as demandas que esse processo de transição verde, que o Brasil já tem passado, identificaria em termos de demandas para a formação profissional. E dessas competências surgiram os novos profissionais. Então, profissionais que ao longo desses próximos 5 e 10 anos, se a mega tendência transição verde avançar rapidamente, a indústria vai precisar ter.
9: As 16 profissões identificadas pelo estudo são gestor de descarbonização corporativa, especialista em economia circular e valorização de recursos, analista de dados para sustentabilidade, especialista em cadeias de suprimentos sustentáveis, gestor de riscos climáticos e resiliência, especialista em tecnologias para transição energética, gestor de hidrogênio verde e combustíveis de baixo carbono, especialista em IA para sustentabilidade, arquiteto de sistemas de rastreabilidade ambiental, especialista em finanças verdes e investimentos sustentáveis, gestor de transformação verde organizacional, especialista em materiais sustentáveis e química verde, especialista em eficiência energética industrial, engenheiro de soluções de armazenamento de energia, consultor ESG e de sustentabilidade e educador e facilitador para a cultura de sustentabilidade. A identificação dos perfis deve subsidiar o Senai na atualização do portfólio de cursos para atender às novas demandas do setor.
7: 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Esse foi mais uma edição do Repórter Brasil News. Obrigado pela sua companhia e até a próxima edição. 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

0: rádio. O comércio eletrônico tem ampliado as oportunidades para empresas brasileiras conquistarem novos mercados internacionais. Entre os dias 28 e 30 de julho, em São Paulo, a Agência Brasileira de Promoção de Exportações e Investimentos, Apex Brasil, promoveu o eExport Meeting 2026, que reuniu 14 compradores internacionais, cerca de 40 empresas brasileiras e representantes dos escritórios da agências no exterior para ampliar as exportações por meio dos canais digitais. O presidente da Apex, Laudemir Miller, destacou que o encontro aproximou empresas brasileiras de compradores internacionais e apresentou oportunidades de negócios em diferentes mercados.
1: Nós estamos trazendo 14 compradores internacionais que vão se encontrar com mais ou menos 40 empresas brasileiras que querem comercializar e vender seus produtos no e-commerce. Toda a Apex está aqui, nós trouxemos todos os nossos escritórios do mundo inteiro para trazer para cá, para trazer para esse grande evento aqui em São Paulo, as oportunidades que o Brasil tem para exportar via e-commerce.
0: A programação reuniu palestras, inteligência de mercado e rodadas de negócios voltadas aos setores de cosméticos, balas, doces e confeitos, integrando uma edição do Exporta Mais Brasil. A coordenadora de competitividade da Apex Brasil, Maria Paula Veloso, explica.
2: A Apex Brasil já é parceira há algumas edições e a gente organiza aqui o eExport Meeting, que é um espaço com conteúdo, palestras, e nesse ano vai ter dentro da feira as rodadas de negócios do Exporta Mais Brasil voltados para o setor de.
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4: Olá, boa noite.
5: Boa noite para você que nos acompanha em todo o país.
4: Quinta-feira, 6 de agosto de 2026.
5: Vamos aos destaques do dia.
4: Atualização do Estatuto da Criança e do Adolescente.
5: Lei estabelece medidas de enfrentamento e repressão ao crime de violência sexual na internet e uso de inteligência artificial.
4: E abusadores ficam obrigados a ressarcir o tratamento psicológico e psicossocial da vítima. Gabriela Noronha.
6: Entre as mudanças está a ampliação da pena para quem adquire, possui ou armazena material contendo violência sexual contra crianças ou adolescentes.
5: Você vai ouvir também saúde.
4: Prorrogado o prazo para ampliação de recursos do FGTS em instituições hospitalares filantrópicas que atuam no SUS. Márcia Fernandes.
7: Com a prorrogação, mais de 2 bilhões de reais de recursos em crédito ficarão disponíveis para essas instituições.
5: E vamos conhecer hoje como funciona o banco genético da Embrapa.
4: Ele funciona como um cofre de segurança de espécies da biodiversidade brasileira. Pablo Mundim.
8: Hoje, o banco genético da Embrapa conserva cerca de 156 mil

0: pesca, onde a gente trabalha para além do ordenamento, a questão da sustentabilidade e trazendo todo esse conjunto de informações para que a gente possa de fato ter uma prática sustentável e responsável, né? E que abarca toda a cadeia produtiva do segmento da pesca.
1: Kelvin Lopes é dono de uma agência especializada em Brasília, que há 9 anos promove viagens de pesca esportiva por todo o país. Consultor do setor, ele afirma que um diagnóstico como propõe o edital era uma demanda antiga, assim como o trabalho que vem depois.
2: Esse diagnóstico vem a trazer à mesa todas essas informações, toda essa identidade. Além desse diagnóstico, que é super importante, é a oferta sistematizada, organizada do turismo de pesca no Brasil. Todo o setor precisa dessas informações para desenvolver.
1: As propostas das empresas interessadas podem ser encaminhadas até às 5 horas da tarde, horário de Brasília, no dia 12 de agosto de 2026, exclusivamente por meio do portal de compras da Unesco Brasil. Reportagem Luciana Colares de Holanda.
3: Um verdadeiro banco de alimentos em forma de sementes. Assim, a Embrapa, empresa brasileira de pesquisa agropecuária, conserva milhares de espécies de sementes de grãos, verduras e frutas consumidos no Brasil e no mundo.
4: O material também é utilizado em pesquisas para o desenvolvimento de plantações mais resistentes e alimentos mais nutritivos.
3: E apoia o país a estar preparado para ser um produtor de alimentos.
5: No banco genético da Embrapa, em Brasília, são conservadas centenas de milhares de amostras de plantas, sementes e micro-organismos. As coleções apoiam a conservação de diversidade genética e disponibilizam material para pesquisas e outras atividades relacionadas à agropecuária e à segurança alimentar. Uma variedade do Brasil e do mundo, explica Juliano Pádua, supervisor do Banco Genético da Embrapa.
6: O nosso banco funciona como uma cópia, né, de segurança para evitar, se a gente perder esse material um dia, a gente tem essa cópia guardada aqui para uso. Então, por isso, a gente é um banco cópia de segurança, porque a gente pode manter a viabilidade da semente aqui por muitos e muitos tempos.
5: O banco utiliza diferentes métodos de conservação definidos de acordo com as características de cada espécie. As sementes são armazenadas em câmaras frias, com temperatura em torno de 20 graus negativos, onde podem permanecer viáveis por décadas. Parte das amostras também possui uma cópia armazenada no Cofre Global de Sementes, na Noruega. O pesquisador da Embrapa, Juliano Pádua, destaca que o procedimento integra as estratégias adotadas para a conservação de recursos genéticos utilizados em pesquisas e outras atividades relacionadas à agropecuária.
6: O consumidor cada dia está mais exigente. A gente tem todo um campo, por exemplo, de alimentos funcionais, né, que tragam também não só alimentação, mas também saúde. Então, por isso a importância desse banco e do uso desse material para o futuro.
5: Hoje, o Banco Genético da Embrapa conserva cerca de 156 mil amostras de mais de 1.200 espécies vegetais. Entre elas estão variedades de arroz, feijão, milho, soja, frutas, hortaliças e espécies nativas brasileiras. Reportagem Pablo Mugim.
4: Nos institutos federais oferecem cursos técnicos, graduações e também voltados à educação profissional e tecnológica.
3: Também chamado de IFE, cada escola deve oferecer pelo menos metade das vagas para cursos técnicos de nível médio, prioritariamente na forma integrada, que permite ao estudante concluir a educação básica e ao mesmo tempo obter uma formação técnica.
7: Só mais um semestre e a Ana Letícia Costa, de 19 anos, vai terminar o curso técnico de meio ambiente no Instituto Federal do Rio de Janeiro. A formação técnica vai aumentar o leque de conhecimentos e possibilidades da estudante carioca que planeja cursar engenharia ambiental.
8: Eu, como técnica em meio ambiente, eu posso trabalhar em diversas áreas, em diversos setores. Eu posso trabalhar com laboratório, posso trabalhar com licenciamento. Tem, assim, inúmeras possibilidades que a área ambiental providenciou para mim.
7: Nos institutos federais, as oportunidades são variadas e gratuitas. São ofertados desde cursos de panificação e de cuidadores de idosos até pós-graduação em diversas áreas de conhecimento. O estudante também pode cursar o ensino médio e, ao mesmo tempo, fazer um curso profissionalizante, como explica Marcelo Breganoli, secretário de Educação Profissional e Tecnológica do Ministério da Educação.
9: Então, o jovem, quando ele está cursando o ensino médio, ele pode fazer na mesma instituição ou em outra instituição o curso técnico. Então, a gente passa a ter uma muito

0: provavelmente uma predominância dessa forma de oferta do técnico, mas o nosso olhar é muito voltado para o técnico integrado.
1: A Rede Federal de Educação Profissional e Tecnológica possui 754 unidades em todo o Brasil, vinculadas a 39 institutos federais, 2 Centros Federais de Educação Tecnológica, os CEFETs, e ao Colégio Pedro II, no Rio de Janeiro. De acordo com o secretário Marcelo Breganoli, os cursos são ofertados para contemplar as necessidades de cada região.
0: Eles estão distribuídos no território de uma forma a atender, sobretudo, as meso e hoje micro-regiões. A rede tem essa característica e ela também tem uma característica do envolvimento com os arranjos produtivos locais. Então, é muito intrínseco, né, dela fazer as suas atuações, os seus projetos, sejam eles, né, envolvidos no ensino, na pesquisa, na extensão, mas tendo como temáticas o arranjo produtivo local, o arranjo social.
1: Os processos seletivos e as matrículas nos institutos federais são semestrais. Interessados devem procurar os editais na escola onde pretende realizar o curso. Reportagem Graziele Bezerra.
2: E essas foram as notícias do governo federal.
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1: Fique agora com as notícias do Poder Judiciário e do Congresso Nacional. Boa noite.
2: Boa noite para você, até amanhã.
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5: STF suspende julgamento sobre norma que proíbe jogos de azar.
6: Justiça e Ministério Público assinam acordo para fortalecer o combate ao assédio eleitoral.
5: STJ vê lesão a direitos difusos e mantém condenação de empresa por alterar fórmula de agrotóxicos.
6: Boa noite, eu sou Marcela Luiza.
5: E eu sou Walter Lima.
6: Supremo Tribunal Federal julga se norma que proíbe jogos de azar ainda pode ser aplicada.
5: Hoje, o relator do caso, ministro Luiz Fux, votou. Depois, o julgamento foi suspenso após o pedido de vista do ministro Flávio Dino.
7: O caso chegou ao Supremo em um recurso apresentado pelo Ministério Público do Rio Grande do Sul contra a decisão da Justiça Gaúcha que absolveu um comerciante que explorava caça-níqueis em um bar no município de São Leopoldo. Na prática, o tribunal vai definir se explorar jogos de azar deve continuar sendo atividade proibida e sujeita a punições ou se deixará de ser tratado como uma ilegalidade. Isso inclui bingos, jogo do bicho e casas caça-níqueis.
8: O relator ministro Luiz Fux citou possíveis relações entre a exploração clandestina de jogos, organizações criminosas, violência e lavagem de dinheiro. Também diferenciou jogos de azar das loterias exploradas pelo poder público.
9: Como pretendo evidenciar, a loteria não se vale de mecanismos voltados a extrair lucro mediante exploração do vício do comportamento, do risco dos apostadores, e em detrimento da autonomia da vontade.
8: O ministro destacou que a proibição prevista na lei das contravenções penais não viola a autonomia privada nem a livre iniciativa. Assim, Fux votou no sentido de que os jogos de azar devem continuar sendo considerados ilegais.
6: Essa foi a repórter Marta Ferreira. Justiça e Ministério Público assinam acordo para fortalecer o combate ao assédio eleitoral no ambiente de trabalho.
5: Para denunciar ou baixar o selo da campanha, é só acessar o site No Meu Voto Manda Eu. Rocine Gomes.
10: O acordo de cooperação técnica foi assinado entre a Justiça do Trabalho, a Justiça Eleitoral, o Ministério Público do Trabalho e o Ministério Público Eleitoral. Com o slogan No Meu Voto Mando Eu, o objetivo é construir a Aliança pelo Voto Livre, uma rede que defende o direito da pessoa de votar no candidato que quiser, sem pressão ou constrangimento.
6: Comercialização em todo o país de agrotóxicos com fórmulas alteradas sem autorização da Anvisa configura lesão a direitos difusos e coletivos.
5: Para o STJ, isso expõe de forma indeterminada o meio ambiente, os consumidores e a saúde pública a riscos.
11: Fátima Uchoa.
12: Com esse posicionamento, a primeira turma do STJ manteve a condenação de uma empresa imposta pelo TRF4 ao pagamento de R$1.750.000 por mudar a fórmula de dois agrotóxicos e a produção de um herbicida sem a necessária aprovação da Agência Nacional de Vigilância Sanitária. Os produtos foram comercializados nessas condições por mais de 3 anos em todo o território nacional. O colegiado considerou que, como o bem jurídico protegido é indivisível e pertence à coletividade, é possível fixar o valor da indenização já na sentença. A relatora foi a ministra Regina Helena Costa.
6: Justiça Federal nega recurso da Agência Nacional de Mineração e mantém proibição de mineração em terras indígenas em Roraima.
11: O tribunal acompanhou o entendimento do Ministério Público Federal de que a exploração mineral em terras indígenas depende de lei e de aval do Congresso. Vanessa Pereira.
13: Segundo a decisão, enquanto não houver lei regulamentando o artigo 231 da Constituição Federal e autorização do Congresso Nacional, a exploração mineral por terceiros em terras indígenas é juridicamente impossível. Ainda segundo a decisão proferida pela 12ª Turma do Tribunal Regional Federal da Primeira Região, está proibido conceder ou manter em tramitação pedidos de pesquisa e exploração mineral em terras indígenas em Roraima.
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6: Boa noite.
11: E até amanhã.
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14: Eu sou Paula Groba.
15: Eu sou Humberto Pinheiro.
14: E estes são os destaques de hoje do Jornal do Senado, que começa agora.
15: MP do piso mínimo do frete vira lei, mas perdão a caminhoneiros é vetado.
14: Projeto amplia prioridade no trabalho remoto para pessoas com deficiência.
15: Senado vai acompanhar segurança e condições de trabalho de agentes de saúde indígena.
14: Boa noite.
15: Boa noite.
14: Foi sancionada a lei que aperfeiçoa a fiscalização do piso mínimo do frete rodoviário, valor mínimo que deve ser pago aos caminhoneiros pelo transporte de cargas. A medida busca garantir mais transparência e cumprimento das regras do setor.
15: Mas o governo vetou o trecho que perdoava multas aplicadas a caminhoneiros envolvidos em bloqueios de estradas em 2022. Segundo o executivo, o perdão das penalidades violaria a separação de poderes e não apresentava estimativa de impacto orçamentário e financeiro. Repórter Bruno Lourenço.
16: A lei que cria mecanismos para facilitar a fiscalização do cumprimento do piso mínimo para o frete rodoviário surgiu de medida provisória apresentada pelo governo no início deste ano. O objetivo seria combater, por meio de sanções mais fortes, fragilidades no sistema que permitiam a contratação reiterada de fretes abaixo do estipulado pela Agência Nacional de Transportes Terrestres. O Poder Executivo, no entanto, vetou o trecho que saiu do Congresso Nacional, que anistiava multas aplicadas a caminhoneiros que bloquearam rodovias em 2022. O relator da MP, senador Stevenson Valentim, do Podemos do Rio Grande do Norte, defendeu na ocasião o perdão.
17: No conturbado momento político que o nosso país viveu, aos nossos trabalhadores caminhoneiros que hoje dirigem com essa perturbação, andam pelas estradas do Brasil afora, com a carga de trabalho, movimentando a nossa economia, preocupados ainda com esse tema. Entendo que esse viés da multa já atingiu a sua pedagogia, já foi alcançado.
16: O governo justificou o veto por violar o princípio da separação de poderes e da não previsão de estimativa de impacto orçamentário e financeiro da medida. Deputados e senadores podem derrubar o veto em sessão conjunta do Congresso Nacional, convocada para essa finalidade.
14: E já está pronto para votação no plenário do Senado o projeto que autoriza o uso de recursos dos fundos partidário e eleitoral em situações de calamidade pública.
15: A proposta surgiu a partir de uma ideia legislativa apresentada por um cidadão brasileiro. Repórter Marcela Diniz.
18: Se o projeto virar lei, partidos políticos poderão abrir mão de recursos dos fundos partidário e eleitoral para ajudar nas despesas decorrentes de pandemias, eventos climáticos, rompimento de barragens e outras situações que exigem ajuda emergencial do Estado. O projeto nasceu de uma ideia legislativa apresentada em 2020 pelo Wagner Paulo. Paulo de Santa Catarina, por meio do portal E-Cidadania do Senado Federal. A ideia original era destinar o dinheiro para o enfrentamento à Covid, mas com o fim dessa emergência em saúde e para aproveitar a ideia que obteve mais de 22 mil apoios, o escopo do projeto foi ampliado pelo relator, senador Márcio Bittar, do PL Acreano, para abranger todas as situações de calamidade pública. O senador astronauta Marcos Pontes, do PL de São Paulo, apoia a proposta.
19: Emergências provocadas por calamidades vêm se tornando recorrentes, como as causadas nas enchentes da Bahia, de Minas Gerais e no Rio Grande do Sul. Tal medida pode contribuir para a ampliação e a capacidade de atuação do Estado em situações de crise, alinhando o uso de recursos públicos a prioridades impostas por cenários excepcionais.
18: O projeto está pronto para ser votado no plenário do Senado.
14: Eleitores de todo o país já podem consultar o local de votação para o primeiro turno das eleições, marcado para 4 de outubro. A pesquisa pode ser feita no site do TSE ou pelo aplicativo e-Título. A consulta é importante porque a Justiça Eleitoral pode alterar locais de votação. No Rio de Janeiro, por exemplo, 66 zonas eleitorais foram modificadas por motivos de segurança, afetando cerca de 188 mil eleitores.
15: E por falar em eleições, você sabe o que é assédio eleitoral? O consultor legislativo Eduardo Modena explica como se proteger dessa forma de abuso ainda muito presente nas relações de trabalho no Brasil. Repórter Aissa Abreu.
20: Vigilância de redes sociais, exigência de declaração ou de não declaração de voto, ameaças ou mesmo promessas vinculadas a um resultado específico. Se alguma dessas situações soa familiar, você pode estar sendo vítima de assédio eleitoral. O consultor legislativo Eduardo Modena diz que a principal arma do trabalhador e da trabalhadora é a denúncia.
21: Qualquer situação em que o empregador se utilize da sua posição econômica para influenciar a opinião do empregado pode ser considerado um tipo de assédio.
20: Para denunciar casos de assédio eleitoral, procure a Justiça do Trabalho ou a Justiça Eleitoral. Para tirar dúvidas sobre como denunciar, visite o site do Conselho Superior da Justiça do Trabalho em csjt.jus.br. csjt.jus.br.
14: Pessoas com deficiência podem ganhar regras mais claras para ter prioridade no trabalho remoto.
15: A legislação trabalhista já prevê essa prioridade, mas o projeto amplia e detalha a proteção, que poderá ser aplicada também ao regime híbrido e a diferentes tipos de vínculo profissional. O projeto está pronto para votação no plenário do Senado. Repórter Marcela Cunha.
22: O projeto dá às pessoas com deficiência prioridade no teletrabalho ou no trabalho remoto, quando as atividades puderem ser realizadas à distância. A proposta inclui esse direito na Lei Brasileira de Inclusão e estabelece regras para a apresentação e a análise do pedido. A legislação trabalhista já prevê essa prioridade, mas o projeto amplia e detalha a proteção, que poderá ser aplicada também ao regime híbrido e a diferentes tipos de vínculo profissional. A senadora doutora Eudócia, do PSDB de Alagoas, que apresentou o relatório na Comissão de Assuntos Sociais, destacou que a modalidade deve promover a inclusão.
23: Tais soluções concretizam igualdade e não discriminação e reforçam a eliminação de barreiras, evitando que o remoto seja usado como forma de isolamento ou perda de oportunidades.
22: A prioridade dependerá da manifestação do próprio trabalhador e da compatibilidade da atividade com o trabalho à distância e não poderá resultar em perda de salário.
14: E aguarda análise da Comissão de Assuntos Econômicos um projeto que destina no mínimo 25% dos recursos do Pronamp a microempresas lideradas por mulheres.
15: A proposta também prevê prioridade para mulheres negras de baixa renda e com deficiência, além de condições diferenciadas de financiamento e capacitação. Segundo a relatora, senadora Jussara Lima, do PSD do Piauí, a medida fortalece o empreendedorismo feminino.
24: Reforça a utilização do sistema de crédito como mecanismo ativo de justiça social, de modo a apoiar grupos historicamente desfavorecidos e dar concretude ao direito constitucional da igualdade entre homens e mulheres.
14: A Comissão de Direitos Humanos do Senado debateu os desafios dos agentes de saúde indígena no Brasil. Falta de segurança, dificuldades na logística e condições precárias de trabalho foram citadas pelos representantes da categoria.
15: A presidente da Comissão de Direitos Humanos, senadora Damares Alves, anunciou a criação de um grupo de trabalho com a temática da saúde indígena. Repórter Marcela Diniz.
0: No dia 17 de julho, o agente de saúde Giovanni Yanomami foi morto a tiros. Em novembro de 2024, o técnico de enfermagem Wilson Souza também já havia sido assassinado. Os dois crimes ocorreram em contexto de conflitos internos na terra indígena Yanomami e levantaram o debate sobre a segurança das equipes de saúde que atuam neste e em outros territórios. A presidente do Sindicato dos Empregados em Estabelecimento Privado de Serviço de Saúde do Estado de Roraima, Joana Mendes, relatou a apreensão por parte desses profissionais.
1: Hoje a gente tem profissional em Roraima que ele não quer mais entrar no território.
0: Os participantes do debate também relataram desafios logísticos, falta de estrutura, condições de trabalho precárias e desvalorização salarial. A presidente da Comissão de Direitos Humanos, senadora Damares Alves do Republicanos do Distrito Federal, anunciou a criação de um grupo de trabalho com a temática da saúde indígena.
2: Inclusive, quero informar que as instituições presentes aqui serão convidadas para fazer parte do grupo de trabalho. E nós vamos trazer o Ministério Público para esse grupo de trabalho também, Defensoria Pública.
0: A audiência sobre a segurança dos agentes de saúde indígena é parte de um ciclo de debate sobre os direitos humanos e o desenvolvimento dos povos e comunidades tradicionais, promovido pela Comissão de Direitos Humanos do Senado.
15: Com edição de Paula Grova e trabalhos técnicos de Eliseu Caires, o Jornal do Senado fica por aqui. Acompanhe agora as notícias da Câmara dos Deputados. Boa noite.
14: Boa noite e até amanhã.
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3: Plenário pode incluir esteticistas no quadro de profissionais da saúde.
7: Deputados aprovam símbolo de identificação para pessoas com Alzheimer.
3: Câmara torna mais rígida a declaração de insanidade mental de criminosos.
25: Boa noite. Os deputados aprovaram um projeto que endurece o processo de declaração de insanidade mental de acusados por crimes. A repórter Paula Bittar traz mais informações sobre a proposta aprovada.
26: A Comissão de Constituição e Justiça da Câmara aprovou um projeto que busca tornar mais rígido o processo de declaração de insanidade mental de acusados por crimes. Acusados de crimes podem ser beneficiados com a isenção ou a redução da pena, caso sejam considerados inteiramente ou parcialmente incapazes de entender que o ato que cometeram era crime. No caso da isenção da pena, o juiz deve encaminhá-lo a tratamento médico obrigatório. De acordo com o projeto, o laudo pericial sobre a insanidade mental do acusado deverá ser feito por perito oficial, preferencialmente com especialização na área de psiquiatria ou psicologia forense. Além disso, o juiz poderá chamar mais de um perito em caso de dúvida sobre a especialização do convocado. Apesar de a lei hoje já exigir que o acusado seja submetido a exame médico legal, a avaliação quanto à sanidade mental pode ser realizada por médicos de qualquer especialidade. Segundo o texto aprovado, o perito deverá observar critérios técnicos, científicos e éticos na elaboração do laudo, sendo vedada qualquer forma de influência externa. Ainda de acordo com a proposta, caso o acusado apresente histórico de transtornos mentais, isso deverá ser considerado para a instauração do incidente de insanidade mental. E a defesa poderá apresentar um assistente técnico para acompanhar o exame. O autor do projeto, o deputado Coronel Assis, do PL de Mato Grosso, disse que o objetivo é atualizar a legislação brasileira.
27: Essa legislação é uma legislação muito antiga, da década de 40. Nós buscamos estabelecer esses critérios de forma muito objetiva para que ele possa ser avaliado com precisão, para que não possa ocorrer como aconteceu naquela ocorrência lá de São Paulo, onde o criminoso lá, o fisiculturista, deu 60 socos na cara daquela moça e depois, quando ele foi preso, estava sendo processado, ele alegou que ele ouvia vozes, que ele tinha problemas mentais. justamente com o intuito de fugir da justiça brasileira.
26: Coronel Assis se referiu ao caso do ex-atleta Igor Eduardo Cabral, que deu 61 socos na namorada dentro de um elevador em Natal. Ele alegou um surto claustrofóbico como causa para a agressão. A proposta, que busca tornar mais rígido o processo de declaração de insanidade mental de acusados por crimes, já pode seguir para análise do Senado, a menos que haja recurso para votar.

0: votação antes pelo plenário da Câmara. Da Rádio Câmara, de Brasília, Paula Bittar.
1: Economia.
2: A Câmara aprovou recentemente projeto que cria a Política Nacional de Minerais Críticos e Estratégicos. Autor da iniciativa, Zé Silva, do União de Minas Gerais, explica que a ideia é incentivar a industrialização desses minerais no Brasil, ampliar a produção de energia limpa e atrair investimentos para o setor.
3: Essa política ela é importante para interromper as mudanças climáticas, para garantir a produção de energias limpas e também, um ponto que é fundamental, combater a fome. Então, nessa política, nós criamos mecanismos para as pessoas virem investir no Brasil, numa mineração que preserve a vida, não seja um risco à vida, preserve o meio ambiente, não seja um risco ao meio ambiente e, ao mesmo tempo, traga riquezas. Por isso que é fundamental aprovar essa política nacional no Senado e para a sanção do presidente.
4: Zé Silva afirma que a proposta cria incentivos para empresas que processarem e industrializarem os minerais estratégicos em território nacional, agregando valor à produção brasileira. Ele ressalta que a medida fortalece o agronegócio, amplia a segurança jurídica e estimula novos investimentos.
1: Votação.
2: O plenário pode votar em breve projeto que inclui os esteticistas e cosmetólogos entre os profissionais da área da saúde. A ideia é tornar mais clara a lei que já regulamenta o setor. A reportagem é de Antônio Vital.
5: A Câmara dos Deputados pode votar projeto que enquadre as profissões de esteticista, cosmetólogo e técnico em estética como da área da saúde para todos os efeitos legais. Hoje isso não está claro na lei que regulamenta essas profissões, aprovada em 2018. O projeto, assinado por 5 deputados de diversos partidos, tem como justificativa a existência de lacunas legais que tem provocado a suspensão de estabelecimentos e autuação de profissionais pela Agência Nacional de Vigilância Sanitária, Anvisa. A proposta é resultado dos trabalhos de uma subcomissão da Comissão de Trabalho da Câmara. O texto também trata da formação desses profissionais, com exigência de estágio, tanto para os técnicos quanto para os esteticistas e cosmetólogos de nível superior. Esteticista é o profissional de nível superior encarregado de procedimentos práticos de cuidados corporais e faciais, como peeling. Já o cosmetólogo, também de nível superior, é aquele que estuda a formulação e a química dos produtos de beleza, como cosméticos. E o técnico em estética é o profissional de nível médio que realiza tratamentos faciais, corporais e capilares não invasivos, como limpeza de pele, hidratação, drenagem linfática e depilação. De acordo com a proposta, a exigência de formação mínima vai valer até que o Ministério da Educação defina currículos específicos para essas profissões. Para prevenir autuações da Anvisa, o projeto estabelece que os técnicos em estética, bem como os esteticistas e cosmetólogos, poderão utilizar produtos, técnicas e equipamentos com registro no órgão. O texto também prevê punições para fiscais que interditarem estabelecimentos ou apreenderem equipamentos de maneira abusiva, o que pode acarretar pena de até 2 anos de detenção e multas. Estima-se que o setor movimente cerca de 50 bilhões de reais por ano no Brasil. De acordo com a deputada Soraya Santos, do PL do Rio de Janeiro, uma das autoras da proposta, o texto deixa mais claras as responsabilidades dessas profissões e o enquadramento na área de saúde previne abusos. Soraya também é autora da proposta que deu origem à regulamentação atual da profissão de esteticista, cosmetólogo e técnico em estética.
6: E óbvio que é como atividade da saúde. Você faz uma cirurgia, você tem que fazer um pós e você tem que saber como você vai se qualificar, como você vai ampliar. Infelizmente, nós começamos a ter problemas sérios, onde a Anvisa, ela começou a fechar a clínica, impedir compra de insumo. É como se eu tivesse feito direito e não tivesse direito a comprar código civil, código processual.
5: O projeto que enquadra as profissões de esteticista, cosmetólogo e técnico em estética como da área de saúde ganhou o regime de urgência e pode ser votado diretamente no plenário da Câmara, sem passar pela análise das comissões permanentes da Casa. Da Rádio Câmara, de Brasília, Antônio Vital.
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1: Trabalho.
4: Sérgio Brito, do PSD da Bahia, apoia a proposta que põe fim à escala de trabalho 6x1. O congressista avalia que a medida representa uma grande vitória para milhões de trabalhadores brasileiros que constroem o país todos os dias com o próprio esforço.
8: Estamos falando de uma medida que garante mais dignidade, mais qualidade de vida e mais equilíbrio entre o trabalho e a vida em família. A proposta reduz a jornada semanal de trabalho, sem reduzir os salários, e assegura 2 dias de descanso por semana. Isso significa mais tempo para cuidar da saúde, conviver com os filhos, estudar e descansar. Um trabalhador valorizado produz mais, adoece menos e vive melhor.
2: Para Sérgio Brito, a mudança demonstra a possibilidade de conciliar desenvolvimento econômico e valorização do trabalhador. O parlamentar espera que o Senado dê continuidade à proposta para que o avanço se consolide como política pública no país.
1: Saúde.
4: O projeto que institui um símbolo de identificação para pessoas com Alzheimer já pode seguir para o Senado. A repórter Maria Neves tem os detalhes da aprovação.
9: Aprovado na Comissão de Constituição e Justiça da Câmara, projeto da deputada Laura Carneiro, do PSD do Rio de Janeiro, que institui a fita roxa como símbolo para identificar pessoas com Alzheimer, pode seguir para análise do Senado. De acordo com a autora, o objetivo da medida é facilitar a identificação de pacientes em espaços públicos para evitar situações de conflito ou constrangimento. Laura Carneiro afirma que a identificação é importante em diferentes situações, como no caso do paciente se perder, por exemplo.
10: É muito importante que a gente tenha esse cordão da fita roxa para que as pessoas acometidas pelo Alzheimer possam ser localizadas. Eventualmente elas saem nas ruas e ninguém sabe que elas têm Alzheimer, muito menos que estão perdidas. Então essa fita pode evitar transtornos graves e ao mesmo tempo proteger essas pessoas que são acometidas pelo mal de Alzheimer.
9: A deputada explica também que entre os sintomas comportamentais da doença de Alzheimer estão alterações de julgamento, perda de filtros sociais e redução da capacidade de autocontrole. Devido a isso, muitas vezes o paciente pode proferir falas inadequadas ou agressões verbais e voluntárias. Como as outras pessoas não sabem sobre a doença, podem interpretar mal esses comportamentos e reagir também de forma agressiva, o que aumenta o sofrimento do paciente e dos cuidadores. O texto aprovado estabelece que o uso do cordão será facultativo e a utilização do símbolo não substitui a apresentação de laudos médicos quando a comprovação do diagnóstico for exigida por lei. Laura Carneiro afirma ainda que a iniciativa se inspira em outros modelos de identificação visual, como o cordão de girassol utilizado para sinalizar deficiências ocultas. Da Rádio Câmara de Brasília, Maria Neves.
1: Previdência.
2: Projeto de doutor Flávio, do PL do Rio de Janeiro, prevê a concessão automática do salário maternidade. Hoje, mães que acabaram de dar à luz precisam enfrentar filas e burocracia para acessar o benefício, um processo que, segundo o parlamentar, pode levar até 4 meses.
11: Todo mundo sabe que quando uma pessoa falece, a informação chega rápida ao INSS e o benefício é encerrado. Mas quando nasce uma criança, a mãe que acabou de dar à luz precisa enfrentar filas, documentos e burocracia para receber um direito que já é dela. Isso não é justo. Se o Estado consegue agir rápido para retirar um benefício, também precisa agir rápido para garantir um direito. E o que a gente quer é desburocratizar.
4: Pelo texto de Dr. Flávio, o pagamento seria liberado logo após o pedido de licença maternidade, sem a necessidade de apresentação imediata de documentos. A análise e a comprovação do nascimento ficariam a cargo do INSS em um momento posterior.
1: Justiça.
2: A lei regulamenta o chamado filtro de relevância em recursos especiais ao Superior Tribunal de Justiça. Somente no primeiro semestre deste ano, mais de 260 mil processos chegaram ao STJ, como informa o repórter Luiz Cláudio Canuto.
12: processos com relevância social e ampla terão atenção especial em julgamentos do Superior Tribunal de Justiça. Nova lei regulamenta o chamado filtro de relevância em recursos especiais ao STJ. A lei exige que esse tipo de recurso deva demonstrar que o caso tem relevância jurídica, política, social ou econômica que ultrapasse o interesse individual das partes. O recurso especial é usado quando uma das partes de um processo pede ao STJ que examine se uma decisão judicial aplicou corretamente uma lei federal. O texto muda o Código de Processo Civil e prevê que o relator do recurso no STJ suspenda por 6 meses, total ou parcialmente, todos os processos individuais ou coletivos pendentes sobre o assunto relevante. Se forem necessárias audiências públicas ou a participação de terceiros, a suspensão pode ser prorrogada uma única vez, também por 6 meses. Mas o interessado na análise do caso deve demonstrar no pedido ao STJ a relevância do recurso. Para que um recurso especial seja rejeitado por falta de relevância, será necessário o entendimento de pelo menos 2/3 dos ministros da corte. O projeto que deu origem à lei foi aprovado pela Câmara dos Deputados e pelo Senado e depois sancionado pelo presidente da República sem vetos. Na Câmara, o relator de plenário foi o deputado Ranieri Paulino, do Republicanos da Paraíba. Ele afirma que o filtro de relevância permite um melhor fluxo aos processos no STJ.
13: Rui Barbosa deixou como ensinamento que justiça tardia não é justiça, né? E é justamente isso, é buscar que os jurisdicionados tenham, além do acesso garantido, mas que tenha mais celeridade nos processos que ali tramitam. Então, compreendemos essa matéria vai ao encontro de uma demanda importante, mas sobretudo garantir um fluxo melhor para os jurisdicionados, para o povo brasileiro.
12: Apenas as decisões judiciais publicadas após 30 dias da publicação da lei vão ter exigência para que o recurso apresente relevância perante o STJ. O presidente da Câmara, Hugo Mota, participou da cerimônia de sanção da lei no Palácio do Planalto nesta terça-feira e ressaltou a importância das novas regras.
14: Com esta lei, o STJ deixa de ser empurrado para uma atuação semelhante à de uma terceira instância, como um mero órgão de revisão, e passa a dedicar suas energias ao cumprimento de sua missão constitucional. Depois de anos de impasse, o Congresso Nacional agiu com extraordinária celeridade. O novo projeto foi apresentado no Senado em 12 de junho, chegou à Câmara dos Deputados em 9 de julho e em apenas 5 dias já estava aprovado pelo plenário e encaminhado à sanção.
12: Segundo o presidente do STJ, ministro Herman Benjamin, o número de processos no tribunal chegou a 260 mil no primeiro semestre do ano. No ano passado foram 235 mil casos. O STJ analisa causas de direito federal que não são constitucionais. As causas relativas à Constituição são julgadas no STF, Supremo Tribunal Federal. Da Rádio Câmara de Brasília, Luiz Cláudio Canuto.
1: Segurança Pública.
4: Delegado Palumbo, do Podemos de São Paulo, defende a aprovação de projeto que proíbe condenados por crimes hediondos e equiparados de criar, administrar e utilizar redes sociais quando o crime tiver sido cometido por meio dessas plataformas ou estiver diretamente relacionado ao ambiente digital.
15: Ele explica que a medida busca impedir que plataformas sejam usadas para aplicar golpes e aliciar vítimas.
16: Nós sabemos que os criminosos hoje não estão só no semáforo de 38, pistola, fuzil, atirando nas pessoas. Estão também na internet, cooptando criminosos, fazendo golpes, aplicando golpes, principalmente em idosos, e principalmente pegando as nossas crianças, induzindo as nossas crianças e cometendo um crime gravíssimo, que é a pedofilia. Criminoso não tem que usar rede social, eles têm que ser banidos. E não é censura. Nós temos que dar liberdade para o cidadão de bem e não para criminoso.
4: Delegado Palumbo observa que a restrição só poderia ser aplicada após condenação definitiva durante o cumprimento da pena, com possibilidade de manutenção por até 20 anos. O parlamentar ressalta que o projeto também prevê sanções para quem descumprir a decisão judicial.
15: Kim Kataguiri, do Missão de São Paulo, defende proposta que endurece a punição contra pessoas que cometem crimes de forma reiterada. O texto cria a figura do reincidente crônico, aplicada a quem pratica 3 crimes dolosos em até 15 anos.
17: Hoje a gente tem bandidos aí que tem 10, 15 passagens pela polícia e não ficam presos porque eles não são considerados reincidentes. Ele só é reincidente depois que ele é condenado e a condenação transita em julgado. Mas quando tem várias passagens pela polícia, ele não é considerado. Então, o crime em flagrante é um crime que você não precisa gerar muitas provas, que o processo não é complexo, porque o sujeito ele foi pego cometendo o crime. Não precisa de uma investigação complexa.
4: Kim Kataguiri acrescenta que a proposta busca impedir que autores habituais de crimes sejam tratados como réus primários. Ele ressalta que a matéria prevê regime inicial fechado, pena em patamar máximo e restrições a benefícios como transação penal e livramento condicional.
2: Felipe Beccari, do Podemos de São Paulo, defende projeto que torna hediondo o crime de maus tratos aos animais quando a ação criminosa provocar a morte do animal. Ele avalia que a proposta representa uma resposta mais rigorosa do Estado a casos de extrema crueldade.
18: O crime hediondo, para quem não sabe, é um crime de maior repulsa, de maior ranço da sociedade, de maior gravidade, ou seja, o Estado ele tem que ter uma resposta mais firme, né? Rápida, firme e contundente com relação a esse crime. Há exemplos, o estupro, estupro de vulnerável, homicídio. Então a gente prevê que aquele que cometa maus tratos contra os animais e ele faleça, ou seja, foi até o limite e provocou a morte desse animal, como por exemplo o cão-orelha e outros animais aí que repercutem em alguns casos, a pessoa se enquadre nesse rol.
4: Felipe Beccari explica que a pena permanece a mesma, mas o enquadramento como crime hediondo muda o regime de cumprimento. O condenado começa em regime fechado e enfrenta regras mais rígidas para a progressão da pena.
2: Termina agora o Jornal Câmara dos Deputados, produzido pela Rádio Câmara, com trabalhos técnicos de Wellington Teles e a apresentação de Luciana Vieira e Val Monteiro. Boa noite.
4: A Voz do Brasil volta amanhã. Uma boa noite para você.
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19: É hora da hora. Hora certa.
20: 8 horas.
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22: O atacante chileno Carlos Palacios, ex-Vasco e Internacional, e atualmente no Boca Juniors, está sendo investigado pela Justiça do Chile em uma operação contra uma organização suspeita de narcotráfico. A investigação ganhou força após a prisão de Sebastião Soto Guerra, sogro do jogador, apontado pelas autoridades como um dos líderes do grupo criminoso. Durante a operação, foram apreendidos mais de uma tonelada de drogas, armas, veículos de luxo e dinheiro em espécie. Segundo a apuração, um dos imóveis alvo da polícia é alugado pela companheira de Palacios e teria despesas pagas pelo atacante. Além disso, um veículo registrado em seu nome também foi relacionado à investigação. Apesar de ser alvo das apurações, Palacios não foi indiciado nem preso e as autoridades seguem investigando se os bens ligados ao jogador têm relação com as atividades da organização criminosa.
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0: Foi sancionada a lei que obriga o Poder Executivo a implantar um serviço de monitoramento de ocorrências de violência escolar. De acordo com a nova lei, o serviço deverá atuar principalmente na produção de estudos, levantamentos e mapeamento de ocorrências de violência escolar e também na sistematização e divulgação de soluções eficazes no combate desse tipo de violência.
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7: 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Uma das campanhas recentes do Departamento Nacional de Trânsito tem como slogan: bebida no trânsito mata, a velocidade também. Antes de soltar o pé no acelerador, ouça o alerta do inspetor Jorge Nunes, da Comunicação Social da Polícia Rodoviária Federal no Rio Grande do Sul.
20: A velocidade, quando o motorista se emociona com ela, ele acha, acredita que ele vai conseguir chegar mais rápido ao seu destino com uma velocidade maior, ele tem ali uma possibilidade de efetuar inúmeras infrações de trânsito, não só o excesso dessa velocidade, mas a ultrapassagem indevida, o passar o sinal vermelho, enfim, várias outras situações de risco onde poderá ocorrer acidentes.
7: Se você dobra a velocidade do carro, quadriplica a distância percorrida até conseguir frear totalmente. A 100 km por hora, o carro anda 28 metros a cada segundo. É o comprimento de uma quadra de basquete. Mas neste caso, não tem cesta para comemorar. Mais velocidade significa também mais ferimentos. Atropelar alguém a 120 km por hora tem o mesmo efeito que jogar a pessoa de um prédio de 40 andares.
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27: Oito horas e cinco minutos.
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herói de toda a vida não protagoniza nenhuma história em quadrinhos, filme de ação ou lenda antiga. Pelo contrário, ele é um bem real. 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Parabéns a todos os pais pela passagem do seu dia.

0: que é?
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3: O choro é o primeiro ritmo urbano tipicamente brasileiro. E mesmo com o surgimento de outros estilos bem populares, como o samba, o baião e a bossa, o choro se manteve como uma das manifestações musicais mais expressivas do país.
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3: No século XIX, ainda no tempo do Império, o choro surgiu não como gênero musical, mas como uma forma abrasileirada de tocar os estilos da época. É o resultado do encontro entre o lundu, de origem africana, e ritmos europeus, como a valsa e a polca. Joaquim Calado é considerado o pai do choro. Além de ter incorporado a flauta aos violões e cavaquinhos, ele é apontado como o primeiro a ter usado a palavra choro, por volta de 1870, na partitura da música Flor Amorosa. Mas o choro só foi considerado gênero musical na primeira década do século XX, época em que se destacavam os trabalhos de Chiquinha Gonzaga e Ernesto Nazaré. Depois de Chiquinha e Ernesto, vários outros grandes chorões ganhariam destaque, como Pixinguinha nos anos 20, Valdir Azevedo e Jacó do Bandolim nos anos 50, Paulinho da Viola nos 70 e Zé da Velha e Hamilton de Holanda na atualidade. E nesses mais de 130 anos de existência, historiadores nunca chegaram a um consenso sobre a origem do nome choro. A hipótese de que seria por causa do tom choroso das interpretações é apenas uma das explicações possíveis. Abril é o Dia Nacional do Choro, data em que também se comemora o aniversário de nascimento de Pixinguinha. Para celebrar, vamos ouvir Pixinguinha com Odeon.

0: acabamos de ouvir Pixinguinha com Odeon, composição de Ernesto Nazaré.
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2: 8:39.
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